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3: 9 horas e 23 minutos. Temperatura 15 graus.

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6: 9 horas 53 minutos. Temperatura 15 graus.
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6: 10:30. Temperatura 15 graus.
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7: 11 horas, 1 minuto. Temperatura 14 graus.

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4: 11 horas e 30 minutos. Temperatura 14 graus.
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1: 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Temperatura 14 graus.
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1: No domingo, as instabilidades seguem predominando por aqui. Tem chuvas que podem ser expressivas em alguns momentos também. Ainda com rajadas de vento, a possibilidade de granizo já é um pouco menor. Todos os prognósticos indicam que as instabilidades ainda devem ficar bastante expressivas na segunda-feira. Com a previsão do tempo, Kátia Valente.
0: Previsão do tempo. Meia-noite e 13 minutos.
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0: Nosso pequeno intervalo, nossa prece, um momento de bênção. Obrigado por essa companhia. É muito bom estarmos juntos. Não tome decisões permanentes sobre emoções temporárias. Não tome decisões permanentes sobre emoções temporárias. Cedo ou tarde, a vida vai nos pedir decisões. Tomar decisões faz parte do viver e do conviver. Na tomada de decisões é necessário um olhar mais amplo, colocar os prós e os contras, balançar e antever consequências. O interessante é não tomar decisões definitivas quando não estamos bem emocionalmente. Quanta gente já se arrependeu por tomar decisões permanentes a partir de emoções temporárias? Nem sempre dá para voltar atrás. Quando não se está bem emocionalmente, não se deve tomar decisões que envolvam o definitivo. Melhor é deixar passar a tempestade e aguardar outro momento para decidir o rumo a ser seguido. A vida é curta demais para viver de arrependimentos, sem poder recuperar o perdido. Muita serenidade em todas as decisões. Não tome decisões permanentes sobre emoções temporárias. E sobre todos, a bênção de Deus, Pai, Filho e Espírito Santo. Amém.
1: Meia-noite e 38 minutos.

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1: Nesta quarta-feira, tradicional dia de audiência geral no Vaticano, o encontro com os fiéis na Basílica de São Pedro foi precedido pelo encontro com uma delegação de bispos da Igreja Luterana da Noruega. Na audiência realizada na auleta da Sala Paulo VI, o pontífice deu as boas-vindas ao grupo, esperando que os bispos tenham conseguido visitar os locais sagrados ligados aos primeiros cristãos e mártires, cujo testemunho da fé em Nosso Senhor continua a ser uma fonte de inspiração duradoura, a exemplo de Santo Olavo e Santa Suniva, que dedicaram a vida a Deus e ao próximo, além de terem ajudado a unir os povos, disse o Papa. Uma demonstração de força transformadora da caridade e de encorajar a fazer o bem uns pelos outros, sobretudo para o mundo atual de grande turbulência.
2: There seems to be an increasing animosity among peoples.
1: Parece haver uma animosidade crescente entre os povos, evidente não apenas nos conflitos e disputas internacionais, como vocês observaram, mas também dentro dos próprios países, como demonstra a acrimônia que muitas vezes caracteriza o debate político e social. Dada a nossa condição humana decaída, é muito fácil assumir uma atitude de hostilidade para com aqueles com quem discordamos. Por essa razão, é necessário um esforço conjunto para buscar caminhos concretos de reconciliação e fraternidade. A esse respeito, Jesus nos mostra um outro caminho, revelando que a bondade e a caridade têm o poder de desarmar. A visita da delegação de bispos luteranos da Noruega ao Papa é uma demonstração de proximidade, enalteceu Leão XIV. Ao final da audiência, antes de pedir a Deus que nos ajude a viver de maneira cada vez mais autêntica como irmãos e irmãs, testemunhando a vida de Jesus, o pontífice afirmou:
2: Sincerely grateful for your presence here.
1: Sou sinceramente grato pela presença de vocês aqui e pelo desejo comum de buscar maneiras de construir a comunhão. De fato, mesmo pequenos gestos podem nos inspirar e nos guiar no caminho da reconciliação. Como bem sabemos, Nosso Senhor rezou ao Pai Celestial pela unidade dos seus discípulos, para que sejam assim consumados na unidade e o mundo reconheça que tu me enviaste e os amaste como amaste a mim. Com base no nosso batismo comum e na nossa missão compartilhada no mundo, rezo para que possamos sempre crescer juntos no nosso serviço à promoção da paz e da justiça.
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1: Conta-se que por volta do ano 250 a.C., na China antiga, um príncipe da região norte do país estava às vésperas de ser coroado imperador. Mas, de acordo com a lei, ele deveria se casar. Sabendo disso, ele resolveu fazer uma disputa entre as moças da corte ou quem quer que se achasse digna da sua proposta. No dia seguinte, o príncipe anunciou que receberia numa celebração especial todas as pretendentes e lançaria um desafio. Uma velha senhora, serva do palácio há muitos anos, ouvindo os comentários sobre os preparativos, sentiu uma leve tristeza, pois sabia que a sua jovem filha nutria um sentimento de profundo amor pelo príncipe. Ao chegar em casa e relatar o fato à jovem, espantou-se ao saber que ela pretendia ir à celebração e indagou incrédula: "Minha filha, o que você fará lá? Estarão presentes todas as mais belas e ricas moças da corte. Tire essa ideia insensata da cabeça. Eu sei que você deve estar sofrendo, mas não torne o sofrimento uma loucura." E a filha respondeu: "Não, querida mãe, não estou sofrendo, e muito menos louca. Eu sei que jamais poderei ser a escolhida. Mas é a minha oportunidade de ficar, pelo menos, alguns momentos perto do príncipe. Isto já me torna feliz." À noite, a jovem chegou ao palácio. Lá estavam, de fato, todas as mais belas moças, com as mais belas roupas, com as mais belas joias e com as mais determinadas intenções. Então, inicialmente, o príncipe anunciou o desafio: "Darei a cada uma de vocês uma semente. Aquela que dentro de 6 meses me trouxer a mais bela flor será escolhida a minha esposa e a futura imperatriz da China." A proposta do príncipe não fugiu às profundas tradições daquele povo, que valoriza muito a especialidade de cultivar algo, sejam costumes, amizades, relacionamentos. O tempo passou e a doce jovem, como não tinha muita habilidade nas artes de jardinagem, cuidava com muita paciência e ternura a sua semente, pois sabia que se a beleza da flor surgisse na mesma extensão do seu amor, ela não precisava se preocupar com o resultado. Passaram-se 3 semanas e nada surgiu. A jovem tudo tentara, usara de todos os métodos que conhecia, mas nada havia nascido. Dia após dia, ela percebia cada vez mais longe o seu sonho, mas cada vez mais profundo o seu amor. Por fim, os 6 meses haviam passado e nada havia brotado. Consciente do seu esforço e dedicação, a moça comunicou à sua mãe que, independente das circunstâncias, retornaria ao palácio na data e hora combinadas, pois não pretendia nada além de mais alguns momentos na companhia do príncipe. Na hora marcada, estava lá, com seu vaso vazio, bem como todas as outras dependentes, cada uma com uma flor mais bela do que a outra, das mais variadas formas e cores. Ela estava admirada, nunca havia presenciado tão bela cena. Finalmente, chega o momento esperado e o príncipe observa cada uma das pretendentes com muito cuidado e atenção. Após passar por todas, uma a uma, ele anuncia o resultado e indica a bela jovem como a sua futura esposa. As pessoas presentes tiveram as mais inesperadas reações. Ninguém compreendeu por que ele havia escolhido justamente aquela que nada havia cultivado. Então, calmamente, o príncipe esclareceu. Esta foi a única que cultivou a flor que a tornou digna de se tornar uma imperatriz. A flor da honestidade. Pois todas as sementes que entreguei eram estéreis, nunca poderiam dar origem a nenhuma flor. Se para vencer estiver em jogo a sua honestidade, perca. Você será sempre um vencedor. Na tua rádio, o texto que inspira a nossa reflexão nessa noite, a mensagem que inspira o bem, a flor da honestidade.
2: Uma hora e 41 minutos.

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1: 30 de agosto, Dia Nacional de Conscientização sobre a Esclerose Múltipla e Dia Nacional do Perdão. Os aniversariantes do dia. O músico, cantor e compositor brasileiro Márcio Greik.

os fatos do dia. Em 1821, nasceu a revolucionária Anita Garibaldi, conhecida por seu envolvimento direto na Revolução Farroupilha e no processo de unificação da Itália, junto com o revolucionário e marido Giuseppe Garibaldi. Por esse motivo, é conhecida como a heroína dos dois mundos. Em 1941, nasceu o ator Nelson Xavier. Ao longo de 5 décadas de carreira, participou de trabalhos no teatro, TV e cinema. Ele morreu em 2017, aos 75 anos. 1968.

um dos clássicos dos Beatles, Hey Jude, foi lançado. A música foi composta por Paul McCartney, mas foi creditada à dupla Lennon-McCartney. 1972. Morreu aos 55 anos a consagrada cantora e compositora brasileira Dalva de Oliveira, sendo considerada uma das mais importantes cantoras do Brasil. Bem.

1995. Morreu aos 53 anos o cantor e compositor brasileiro Antônio Gilson Porfírio, mais conhecido por AGP.

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1: No domingo, as instabilidades seguem predominando por aqui. Tem chuvas que podem ser expressivas em alguns momentos também. Ainda com rajadas de vento, a possibilidade de granizo já é um pouco menor. Todos os prognósticos indicam que as instabilidades ainda devem ficar bastante expressivas na segunda-feira. Com a previsão do tempo, Kátia Valente.
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2: 2 horas e 22 minutos.

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1: Dia 30 de agosto, São Cesário de Arles, bispo. Cesário, com 20 anos, deixou sua casa, distribuiu seus bens entre os pobres e fez-se monge. Eleito superior, foi logo substituído por causa da grande frugalidade que exigia de seus monges. Foi ordenado sacerdote e, aos 30 anos, substituiu o bispo de Arles. Como bispo, foi uma das personalidades mais destacadas do episcopado de seu tempo, com filial reconhecimento com o bispo de Roma, em nome do qual promoveu 5 sínodos de bispos no sul da França, a fim de decidir a estruturação da vida cristã e consolidar a doutrina ortodoxa. Foi um grande pregador e expôs com clareza a doutrina sobre o purgatório. Lembra o caráter obrigatório do dízimo, frisa o cultivo da justiça, a prática da misericórdia e o cuidado com a castidade. Conservam-se ainda hoje as 2 preciosas regras monásticas e 150 sermões e homilias. Ele nasceu na França em 470 e morreu em 543 com 73 anos de idade. 30 de agosto, São Cesário de Arles, bispo.
2: Duas horas e 47 minutos.

É impossível ser feliz ao lado de quem reclama de tudo. Existem pessoas que nunca parecem estar bem, uma vez que jamais passam um dia sem enxergar problemas pela frente. Se estão em férias, sentem-se entediadas. Se estão trabalhando, vivem cansadas. Se estão viajando, reclamam do hotel. Se estão bem de saúde, alguma preocupação perturba. Por mais que saibamos que a felicidade praticamente depende de nós mesmos, de como encaramos a nossa vida, os fatos, os dias e as atribulações, tem gente que parece ter o dom de impedir a paz de quem estiver ao seu lado. Se já é difícil mantermos certa serenidade neste mundo violento de hoje, em que crises econômicas pipocam aos quatro cantos e o trabalho nos toma muito tempo e energia, torna-se quase impossível sorrirmos perto de pessoas que só reclamam e criticam, e pior, em voz alta. Existem pessoas que nunca parecem estar bem, como se nada pudesse satisfazê-las, uma vez que jamais passam um dia sem enxergar problemas pela frente. Se estão em férias, sentem-se entediadas. Se estão trabalhando, vivem cansadas. Se estão viajando, reclamam do hotel. Se estão bem de saúde, alguma preocupação perturba. Sempre se sentem incomodadas com alguém que dizem lhes tratar mal, com o chefe que dizem ser deseducado, com o amigo que dizem ser ausente. Da mesma forma, nada do que dissermos ou fizermos por elas surtirá algum efeito positivo. Nada terá o poder de retirar-lhes do círculo vicioso das lamúrias e da infelicidade constantes. Por mais que tentemos, por mais que mostremos o lado bom das coisas e das pessoas, nada as convencerá de que muitas causas de suas queixas infinitas encontram-se nelas mesmas. Estão por demais acostumadas a olhar somente para fora de si com olhos negativistas. Portanto, voltar o olhar para si será uma tarefa impossível. Isso não quer dizer que não devamos tentar ajudar quem esteja perdendo o que a vida tem de bom. De tanto que carregam olhares ruins, tampouco nos impede de tentar compreender que aquele comportamento certamente possui um histórico pessoal difícil. Não podemos julgar as pessoas somente pelo que vemos hoje, pois elas já passaram por muita coisa até então, ou seja, conforme o grau da nossa proximidade com elas, cabe-nos orientá-las nesse sentido. Mesmo assim, caso não consigamos promover mudança alguma no comportamento do outro, caso ele mantenha uma postura pessimista, reclamando e se lamuriando além da conta, isso acabará por interferir na nossa vida, pois é praticamente impossível conseguirmos sorrir ao lado de alguém negativo demais. Daí a importância de mantermos ao nosso lado gente do bem, gente positiva, gente que luta, para que não desistamos de buscar a felicidade, para que nossos sonhos não sejam neutralizados pela negatividade de ninguém. Até amanhã!

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0: ouvinte, que bom que estamos juntos para mais um momento despertai para o amor. Eu espero que esta reflexão diária possa de verdade ajudar você e outras pessoas também a despertar. Nós precisamos continuamente despertar para a vida, para o amor, para a verdade, para Deus, para os outros. Tem uma grande parte de pessoas que vivem como que um sono contínuo nos relacionamentos, um sono da alma, e isso não faz bem. Despertar é estar vivo de verdade, viver verdadeiramente. Por isso fico feliz por poder falar diariamente com vocês através da rádio. Eu gostaria de falar sobre o sossego interior. Como é que está a tua interioridade, o seu sossego interior? Santo Agostinho, um grande santo, no início do cristianismo, diz assim: tenha sossego e compreenda, pois você se perturba e no interior de seu quarto você escurece a luz. O Deus eterno quer brilhar para você. Não faça de você um nevoeiro de confusão. Tenha sossego dentro de você. Isso diz Santo Agostinho: tenha sossego dentro de você. Não tumultue a sua interioridade com confusões. Ter sossego é sinônimo também de ficar parado. Quem deseja o sossego precisa parar em vez de andar apressado. O ficar parado é, para Agostinho, o pressuposto de entender a si mesmo, o próximo e o mistério do mundo. No andar agitado e apressado não entendemos nada, nem as palavras das pessoas e nem os corações daqueles que vivemos atropelando. Quem sempre anda com pressa ficará interiormente confuso e seu coração se ofuscará. Ficar parado, ter sossego, é a pressuposição para o turvo se aclarar em nós, para o nevoeiro se dissipar e nós conhecermos lucidamente a realidade. E só quando o interior tem clareza encontramos sossego dentro de nós mesmos. Podemos suportar-nos com paciência. Agostinho não nos convida a externar sossego ou ser sossegados para fora. Ele diz: tenha sossego dentro de você. Ter sossego dentro de si, em seu meio, é o pressuposto do sossego exterior. Caros amigos, possamos sossegar interiormente. A pessoa pode estar trabalhando, pode estar fazendo muita coisa, mas dentro dela, interiormente, ela está sossegada. É diferente daquele que não trabalha e nunca quer trabalhar. Não, não é esse o sossego. O sossego interior é a tranquilidade que vem a partir de dentro do nosso coração, da nossa alma. Mais mensagem através do Facebook, facebook.com/padreezequiel. Curta a nossa página. Um forte abraço para você. Deus te abençoe e te guarde. Em nome do Pai, do Filho e do Espírito Santo. Amém.
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2: Três horas e 47 minutos.

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1: Senhor, que queres que eu faça? Coloco-me diante de ti com a mesma pergunta de São Francisco de Assis. Como eu desejo ser simples, humilde, irmão de toda criatura, hoje venho louvar-te pela natureza toda. O sol, as plantas, a água, as aves, os animais, o homem e a mulher, sinais da tua presença e de tua bondade imensa. Quero ser um instrumento em tuas mãos para transmitir a paz neste mundo cheio de guerras e semear o bem onde há tanto ódio. Ilumina-me, Senhor, para que eu possa escolher o caminho que apontas para mim, que saiba descobrir na minha vida a tua santíssima vontade, que possa imitar o Cristo seguindo os passos de São Francisco e Santa Clara de Assis. Amém. Neste novo dia, o Senhor te abençoe e te guarde. O Senhor faça brilhar sobre ti sua face e se compadeça de ti. O Senhor volte para ti o seu rosto e te dê a paz. O Senhor te abençoe, Pai, Filho e Espírito Santo.

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1: Todo lugar é um lugar comum até Jesus passar por ele. Invocamos, Senhor, a tua presença aqui neste lugar.

0: de palmas para o teu Senhor.
1: Iniciamos este novo dia com as bênçãos de Deus e proteção de Nossa Senhora, Virgem Maria. Em nome do Pai, do Filho e do Espírito Santo. Amém. Creio
2: em Deus Pai Todo-Poderoso, Criador do céu e da terra, em Jesus Cristo, seu único Filho, nosso Senhor, que foi concebido pelo poder do Espírito Santo, nasceu da Virgem Maria, padeceu sobre Pôncio Pilatos, foi crucificado, morto e sepultado, desceu à mansão dos mortos, ressuscitou o terceiro dia, subiu ao céu, está sentada à direita de Deus Pai Todo-Poderoso, onde há de vir julgar os vivos e os mortos. Creio no Espírito Santo, na Santa Igreja Católica, na comunhão dos santos, na remissão dos pecados, na ressurreição da carne, na vida eterna. Amém.
1: Pai nosso que estais no céu, santificado seja vosso nome. Venha a nós o vosso reino. Seja feita a vossa vontade, assim na terra como no céu.
2: O pão nosso de cada dia nos dai hoje, perdoai as nossas ofensas, assim como nós perdoamos a quem nos tem ofendido. E não nos deixeis cair em tentação, mas livrai-nos do mal. Amém.
1: O anjo do Senhor anunciou a Maria.
2: E ela concebeu do Espírito Santo.
1: Ave Maria, cheia de graça, o Senhor é convosco. Bendita sois vós entre as mulheres, e bendito o fruto do vosso ventre, Jesus.
2: Santa Maria, Mãe de Deus, rogai por nós, pecadores, agora e na hora de nossa morte. Amém.
1: Eis aqui a serva do Senhor.
2: Faça-se em mim segundo a vossa palavra.
1: Ave Maria, cheia de graça, o Senhor é convosco. Bendita sois vós entre as mulheres, e bendito o fruto do vosso ventre, Jesus.
2: Santa Maria, Mãe de Deus, rogai por nós, pecadores, agora e na hora de nossa morte. Amém.
1: O Verbo Divino se fez carne
2: e habitou entre nós.
1: Ave Maria, cheia de graça, o Senhor é convosco. Bendita sois vós entre as mulheres, e bendito o fruto do vosso ventre, Jesus.
2: Santa Maria, Mãe de Deus, rogai por nós, pecadores, agora e na hora de nossa morte. Amém.
1: Glória ao Pai, ao Filho e ao Espírito Santo.
2: Como era no princípio, agora e sempre. Amém.
1: Ó meu bom Jesus,
2: perdoai-nos, livrai-nos do fogo do inferno, e levai as almas todas para o céu, e socorrei principalmente as que mais precisarem.
1: Nossa Senhora de Fátima e São Francisco,
2: rogai por nós.
1: E neste domingo do Senhor, vamos meditar os mistérios gloriosos. E neste primeiro mistério glorioso, contemplamos
2: a ressurreição de Jesus.
1: Pai nosso que estais no céu, santificado seja vosso nome. Venha a nós o vosso reino. Seja feita a vossa vontade, assim na terra como no céu.
2: O pão nosso de cada dia nos dai hoje, perdoai as nossas ofensas, assim como nós perdoamos a quem nos tem ofendido. E não nos deixeis cair em tentação, mas livrai-nos do mal. Amém.
1: Ave Maria, cheia de graça, o Senhor é convosco. Bendita sois vós entre as mulheres, e bendito o fruto do vosso ventre, Jesus.
2: Santa Maria, Mãe de Deus, rogai por nós, pecadores, agora e na hora de nossa morte. Amém.
1: Ave Maria, cheia de graça, o Senhor é convosco. Bendita sois vós entre as mulheres, e bendito o fruto do vosso ventre, Jesus.
2: Santa Maria, Mãe de Deus, rogai por nós, pecadores, agora e na hora de nossa morte. Amém.
1: Ave Maria, cheia de graça, o Senhor é convosco. Bendita sois vós entre as mulheres, e bendito o fruto do vosso ventre, Jesus.
2: Santa Maria, Mãe de Deus, rogai por nós, pecadores, agora e na hora de nossa morte. Amém.
1: Ave Maria, cheia de graça, o Senhor é convosco. Bendita sois vós entre as mulheres, e bendito o fruto do vosso ventre, Jesus.
2: Santa Maria, Mãe de Deus, rogai por nós, pecadores, agora e na hora de nossa morte. Amém.
1: Ave Maria, cheia de graça, o Senhor é convosco. Bendita sois vós entre as mulheres, e bendito o fruto do vosso ventre, Jesus.
2: Santa Maria, Mãe de Deus, rogai por nós, pecadores, agora e na hora de nossa morte. Amém.
1: Ave Maria, cheia de graça, o Senhor é convosco. Bendita sois vós entre as mulheres, e bendito o fruto do vosso ventre, Jesus.
2: Santa Maria, Mãe de Deus, rogai por nós, pecadores, agora e na hora de nossa morte. Amém.
1: Ave Maria, cheia de graça, o Senhor é convosco. Bendita sois vós entre as mulheres, e bendito o fruto do vosso ventre, Jesus.
2: Santa Maria, Mãe de Deus, rogai por nós, pecadores, agora e na hora de nossa morte. Amém.
1: Ave Maria, cheia de graça, o Senhor é convosco. Bendita sois vós entre as mulheres. E bendito o fruto do vosso ventre, Jesus.
2: Santa Maria, Mãe de Deus, rogai por nós, pecadores, agora e na hora de nossa morte. Amém.
1: Ave Maria, cheia de graça, o Senhor é convosco. Bendita sois vós entre as mulheres. E bendito o fruto do vosso ventre, Jesus.
2: Santa Maria, Mãe de Deus, rogai por nós, pecadores, agora e na hora de nossa morte. Amém.
1: Ave Maria, cheia de graça, o Senhor é convosco. Bendita sois vós entre as mulheres. E bendito o fruto do vosso ventre, Jesus.
2: Santa Maria, Mãe de Deus, rogai por nós, pecadores, agora e na hora de nossa morte. Amém.
1: Glória ao Pai, ao Filho e ao Espírito Santo.
2: Como era no princípio, agora e sempre. Amém.
1: Ó meu bom Jesus,
2: perdoai-nos, livrai-nos do fogo do inferno. Elevai as almas todas para o céu e socorrei principalmente as que mais precisarem.
1: Nossa Senhora de Fátima e São Francisco,
2: rogai por nós.
1: Segundo o mistério glorioso, contemplamos
2: a ascensão de Jesus. Pai nosso que estais no céu, santificado seja o vosso nome. Venha a nós o vosso reino, seja feita a vossa vontade, assim na terra como no céu.
1: O pão nosso de cada dia nos dai hoje, perdoai as nossas ofensas, assim como nós perdoamos a quem nos tem ofendido. E não nos deixeis cair em tentação, mas livrai-nos do mal. Amém.
2: Ave Maria, cheia de graça, o Senhor é convosco. Bendita sois vós entre as mulheres, e bendito é o fruto do vosso ventre, Jesus.
1: Santa Maria, Mãe de Deus, rogai por nós, pecadores, agora e na hora da nossa morte. Amém.
2: Ave Maria, cheia de graça, o Senhor é convosco. Bendita sois vós entre as mulheres, e bendito é o fruto do vosso ventre, Jesus.
1: Santa Maria, Mãe de Deus, rogai por nós, pecadores, agora e na hora da nossa morte. Amém.
2: Ave Maria, cheia de graça, o Senhor é convosco. Bendita sois vós entre as mulheres, e bendito é o fruto do vosso ventre, Jesus.
1: Santa Maria, Mãe de Deus, rogai por nós, pecadores, agora e na hora da nossa morte. Amém.
2: Ave Maria, cheia de graça, o Senhor é convosco. Bendita sois vós entre as mulheres, e bendito é o fruto do vosso ventre, Jesus.
1: Santa Maria, Mãe de Deus, rogai por nós, pecadores, agora e na hora da nossa morte. Amém.
2: Ave Maria, cheia de graça, o Senhor é convosco. Bendita sois vós entre as mulheres, e bendito é o fruto do vosso ventre, Jesus.
1: Santa Maria, Mãe de Deus, rogai por nós, pecadores, agora e na hora da nossa morte. Amém.
2: Ave Maria, cheia de graça, o Senhor é convosco. Bendita sois vós entre as mulheres, e bendito é o fruto do vosso ventre, Jesus.
1: Santa Maria, Mãe de Deus, rogai por nós, pecadores, agora e na hora de nossa morte. Amém.
2: Ave Maria, cheia de graça, o Senhor é convosco. Bendita sois vós entre as mulheres, e bendito é o fruto do vosso ventre, Jesus.
1: Santa Maria, Mãe de Deus, rogai por nós, pecadores, agora e na hora da nossa morte. Amém.
2: Ave Maria, cheia de graça, o Senhor é convosco. Bendita sois vós entre as mulheres, e bendito é o fruto do vosso ventre, Jesus.
1: Santa Maria, Mãe de Deus, rogai por nós, pecadores, agora e na hora da nossa morte. Amém.
2: Ave Maria, cheia de graça, o Senhor é convosco. Bendita sois vós entre as mulheres, e bendito é o fruto do vosso ventre, Jesus.
1: Santa Maria, Mãe de Deus, rogai por nós, pecadores, agora e na hora da nossa morte. Amém.
2: Ave Maria, cheia de graça, o Senhor é convosco. Bendita sois vós entre as mulheres, e bendito é o fruto do vosso ventre, Jesus.
1: Santa Maria, Mãe de Deus, rogai por nós, pecadores, agora e na hora da nossa morte. Amém.
2: Glória ao Pai, ao Filho e ao Espírito Santo.
1: Como era no princípio, agora e sempre. Amém.
2: Ó meu bom Jesus, perdoai-nos, livrai-nos do fogo do inferno, elevai as almas todas para o céu, e socorrei principalmente as que mais precisarem. Nossa Senhora de Fátima e São Francisco,
1: rogai por nós. E no terceiro mistério glorioso, contemplamos
2: Pentecostes. a vinda do Espírito Santo sobre Maria e os apóstolos.
0: Pai nosso que estais no céu, santificado seja vosso nome. Venha a nós o vosso reino. Seja feita a vossa vontade, assim na terra como no céu.
2: O pão nosso de cada dia nos dai hoje, perdoai as nossas ofensas, assim como nós perdoamos a quem nos tem ofendido. E não nos deixeis cair em tentação, mas livrai-nos do mal. Amém.
0: Ave Maria, cheia de graça, o Senhor é convosco. Bendita sois vós entre as mulheres, e bendito o fruto do vosso ventre, Jesus.
2: Santa Maria, Mãe de Deus, rogai por nós, pecadores, agora e na hora de nossa morte. Amém.
0: Ave Maria, cheia de graça, o Senhor é convosco. Bendita sois vós entre as mulheres, e bendito o fruto do vosso ventre, Jesus.
2: Santa Maria, Mãe de Deus, rogai por nós, pecadores, agora e na hora de nossa morte. Amém.
0: Ave Maria, cheia de graça, o Senhor é convosco. Bendita sois vós entre as mulheres, e bendito o fruto do vosso ventre, Jesus.
2: Santa Maria, Mãe de Deus, rogai por nós, pecadores, agora e na hora de nossa morte. Amém.
0: Ave Maria, cheia de graça, o Senhor é convosco. Bendita sois vós entre as mulheres, e bendito o fruto do vosso ventre, Jesus.
2: Santa Maria, Mãe de Deus, rogai por nós, pecadores, agora e na hora de nossa morte. Amém.
0: Ave Maria, cheia de graça, o Senhor é convosco. Bendita sois vós entre as mulheres, e bendito o fruto do vosso ventre, Jesus.
2: Santa Maria, Mãe de Deus, rogai por nós, pecadores, agora e na hora de nossa morte. Amém.
0: Ave Maria, cheia de graça, o Senhor é convosco. Bendita sois vós entre as mulheres, e bendito o fruto do vosso ventre, Jesus.
2: Santa Maria, Mãe de Deus, rogai por nós, pecadores, agora e na hora de nossa morte. Amém.
0: Ave Maria, cheia de graça, o Senhor é convosco. Bendita sois vós entre as mulheres, e bendito o fruto do vosso ventre, Jesus.
2: Santa Maria, Mãe de Deus, rogai por nós, pecadores, agora e na hora de nossa morte. Amém.
0: Ave Maria, cheia de graça, o Senhor é convosco. Bendita sois vós entre as mulheres, e bendito o fruto do vosso ventre, Jesus.
2: Santa Maria, Mãe de Deus, rogai por nós, pecadores, agora e na hora de nossa morte. Amém.
0: Ave Maria, cheia de graça, o Senhor é convosco. Bendita sois vós entre as mulheres, e bendito o fruto do vosso ventre, Jesus.
2: Santa Maria, Mãe de Deus, rogai por nós, pecadores, agora e na hora de nossa morte. Amém.
0: Ave Maria, cheia de graça, o Senhor é convosco. Bendita sois vós entre as mulheres, e bendito o fruto do vosso ventre, Jesus.
2: Santa Maria, Mãe de Deus, rogai por nós, pecadores, agora e na hora de nossa morte. Amém.
0: Glória ao Pai, o Filho e ao Espírito Santo.
2: Como era no princípio, agora e sempre. Amém.
0: Ó meu bom Jesus,
2: perdoai-nos, livrai-nos do fogo do inferno, elevai as almas todas para o céu, e socorrei principalmente as que mais precisarem.
0: Nossa Senhora de Fátima e São Francisco,
2: rogai por nós.
0: No quarto mistério glorioso, contemplamos
2: Maria assunta aos céus. Pai nosso que estais no céu, santificado seja o vosso nome. Venha a nós o vosso reino, seja feita a vossa vontade, assim na terra como no céu.
0: O pão nosso de cada dia nos dai hoje, perdoai as nossas ofensas, assim como nós perdoamos a quem nos tem ofendido. E não nos deixeis cair em tentação, mas livrai-nos do mal. Amém.
2: Ave Maria, cheia de graça, o Senhor é convosco. Bendita sois vós entre as mulheres, e bendito é o fruto do vosso ventre, Jesus.
0: Santa Maria, Mãe de Deus, rogai por nós, pecadores, agora e na hora da nossa morte. Amém.
2: Ave Maria, cheia de graça, o Senhor é convosco. Bendita sois vós entre as mulheres, e bendito é o fruto do vosso ventre, Jesus.
0: Santa Maria, Mãe de Deus, rogai por nós, pecadores, agora e na hora da nossa morte. Amém.
2: Ave Maria, cheia de graça, o Senhor é convosco. Bendita sois vós entre as mulheres, e bendito é o fruto do vosso ventre, Jesus.
0: Santa Maria, Mãe de Deus, rogai por nós, pecadores, agora e na hora da nossa morte. Amém.
2: Ave Maria, cheia de graça, o Senhor é convosco. Bendita sois vós entre as mulheres, e bendito é o fruto do vosso ventre, Jesus.
0: Santa Maria, Mãe de Deus, rogai por nós, pecadores, agora e na hora da nossa morte. Amém.
2: Ave Maria, cheia de graça, o Senhor é convosco. Bendita sois vós entre as mulheres, e bendito é o fruto do vosso ventre, Jesus.
0: Santa Maria, Mãe de Deus, rogai por nós, pecadores, agora e na hora da nossa morte. Amém.
2: Ave Maria, cheia de graça, o Senhor é convosco. Bendita sois vós entre as mulheres, e bendito é o fruto do vosso ventre, Jesus.
0: Santa Maria, Mãe de Deus, rogai por nós, pecadores, agora e na hora de nossa morte. Amém.
2: Ave Maria, cheia de graça, o Senhor é convosco. Bendita sois vós entre as mulheres, e bendito é o fruto do vosso ventre, Jesus.
0: Santa Maria, Mãe de Deus, rogai por nós, pecadores, agora e na hora da nossa morte. Amém.
2: Ave Maria, cheia de graça, o Senhor é convosco. Bendita sois vós entre as mulheres, e bendito é o fruto do vosso ventre, Jesus.
0: Santa Maria, Mãe de Deus, rogai por nós, pecadores, agora e na hora da nossa morte. Amém.
2: Ave Maria, cheia de graça, o Senhor é convosco. Bendita sois vós entre as mulheres, e bendito é o fruto do vosso ventre, Jesus.
0: Santa Maria, Mãe de Deus, rogai por nós, pecadores, agora e na hora da nossa morte. Amém.
2: Ave Maria, cheia de graça, o Senhor é convosco. Bendita sois vós entre as mulheres, e bendito é o fruto do vosso ventre, Jesus.
0: Santa Maria, Mãe de Deus, rogai por nós, pecadores, agora e na hora da nossa morte. Amém.
2: Glória ao Pai, ao Filho e ao Espírito Santo.
0: Como era no princípio, agora e sempre. Amém.
2: Ó meu bom Jesus, perdoai-nos, livrai-nos do fogo do inferno, e levai as almas todas para o céu, e socorrei principalmente as que mais precisarem. Nossa Senhora de Fátima e São Francisco,
0: rogai por nós. E no quinto mistério glorioso, contemplamos
2: Maria, coroada rainha dos anjos e dos santos.
0: Pai nosso que estais no céu, santificado seja vosso nome. Venha a nós o vosso reino. Seja feita a vossa vontade, assim na terra como no céu.
2: O pão nosso de cada dia nos dai hoje. Perdoai as nossas ofensas, assim como nós perdoamos a quem nos tem ofendido. E não nos deixeis cair em tentação, mas livrai-nos do mal. Amém.
0: Ave Maria, cheia de graça, o Senhor é convosco. Bendita sois vós entre as mulheres, e bendito o fruto do vosso ventre, Jesus.
2: Santa Maria, Mãe de Deus, rogai por nós, pecadores, agora e na hora de nossa morte. Amém.
0: Ave Maria, cheia de graça, o Senhor é convosco. Bendita sois vós entre as mulheres, e bendito o fruto do vosso ventre, Jesus.
2: Santa Maria, Mãe de Deus, rogai por nós, pecadores, agora e na hora de nossa morte. Amém.
0: Ave Maria, cheia de graça, o Senhor é convosco. Bendita sois vós entre as mulheres, e bendito o fruto do vosso ventre, Jesus.
2: Santa Maria, Mãe de Deus, rogai por nós, pecadores, agora e na hora de nossa morte. Amém.
0: Ave Maria, cheia de graça, o Senhor é convosco. Bendita sois vós entre as mulheres, e bendito o fruto do vosso ventre, Jesus.
2: Santa Maria, Mãe de Deus, rogai por nós, pecadores, agora e na hora de nossa morte. Amém.
0: Ave Maria, cheia de graça, o Senhor é convosco. Bendita sois vós entre as mulheres, e bendito o fruto do vosso ventre, Jesus.
2: Santa Maria, Mãe de Deus, rogai por nós, pecadores, agora e na hora de nossa morte. Amém.
0: Ave Maria, cheia de graça, o Senhor é convosco. Bendita sois vós entre as mulheres, e bendito o fruto do vosso ventre, Jesus.
2: Santa Maria, Mãe de Deus, rogai por nós, pecadores, agora e na hora de nossa morte. Amém.
0: Ave Maria, cheia de graça, o Senhor é convosco. Bendita sois vós entre as mulheres, e bendito o fruto do vosso ventre, Jesus.
2: Santa Maria, Mãe de Deus, rogai por nós, pecadores, agora e na hora de nossa morte. Amém.
0: Ave Maria, cheia de graça, o Senhor é convosco. Bendita sois vós entre as mulheres, e bendito o fruto do vosso ventre, Jesus.
2: Santa Maria, Mãe de Deus, rogai por nós, pecadores, agora e na hora de nossa morte. Amém.
0: Ave Maria, cheia de graça, o Senhor é convosco. Bendita sois vós entre as mulheres, e bendito o fruto do vosso ventre, Jesus.
2: Santa Maria, Mãe de Deus, rogai por nós, pecadores, agora e na hora de nossa morte. Amém.
0: Ave Maria, cheia de graça, o Senhor é convosco. Bendita sois vós entre as mulheres, e bendito o fruto do vosso ventre, Jesus.
2: Santa Maria, Mãe de Deus, rogai por nós, pecadores, agora e na hora de nossa morte. Amém.
0: Glória ao Pai, ao Filho e ao Espírito Santo.
2: Como era no princípio, agora e sempre. Amém.
0: Ó meu bom Jesus,
2: perdoai-nos, livrai-nos do fogo do inferno, elevai as almas todas para o céu e socorrei principalmente as que mais precisarem.
0: Nossa Senhora de Fátima e São Francisco,
2: rogai por nós.
0: Infinitas graças vos damos, soberana rainha, pelos benefícios que todos os dias recebemos de vossas mãos liberais. Dignai-vos agora e para sempre tomar-nos debaixo de vosso poderoso amparo, e para mais nos obrigar-nos, vos saudamos com uma salve rainha.
2: Salve rainha, mãe de misericórdia, vida, doçura, esperança nossa salve. A vós bradamos, degredados filhos de Eva, a vós suspirando, gemendo e chorando neste vale de lágrimas. Eia, pois, advogada nossa, esses vossos olhos misericordiosos a nós volveis. E depois deste desterro, mostrai-nos Jesus, bendito o fruto do vosso ventre. Ó clemente, ó piedosa, ó doce sempre Virgem Maria,
0: rogai por nós, Santa Mãe de Deus,
2: para que sejamos dignos das promessas de Cristo.
0: Juntos rezamos o Santo Terço, que possamos ficar com as bênçãos de Deus e proteção de Nossa Senhora. Em nome do Pai, do Filho e do Espírito Santo. Amém. Paz e bem.
2: Santa alegria.
0: Louvado seja o nosso Senhor Jesus Cristo.
2: Para sempre seja louvado.

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0: 16:53.
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0: Olá, bom dia! A partir de agora você está na companhia do Caminhos da Fé, um momento de reflexão e espiritualidade aqui na tua rádio. O resumo e o comentário dos fatos que movem a igreja, suas dioceses, paróquias e pastorais, a dinâmica das comunidades. Saudamos os ouvintes do Caminhos da Fé, que vai ao ar sempre aos domingos e que estão sintonizados em uma das emissoras nas áreas de cobertura aqui da Rede Tua Rádio, em Caxias do Sul, Lagoa Vermelha, Veranópolis, Garibaldi, Vacaria, Marau e Soledade. Esta é a tua rádio, presente na tua história. Começamos com as informações do Vaticano.
1: Nesta quarta-feira, tradicional dia de audiência geral no Vaticano, o encontro com os fiéis na Basílica de São Pedro foi precedido pelo encontro com uma delegação de bispos da Igreja Luterana da Noruega. Na audiência realizada na auleta da Sala Paulo VI, o pontífice deu as boas-vindas ao grupo, esperando que os bispos tenham conseguido visitar os locais sagrados ligados aos primeiros cristãos e mártires, cujo testemunho da fé em Nosso Senhor continua a ser uma fonte de inspiração duradoura, a exemplo de Santo Olavo e Santa Suniva, que dedicaram a vida a Deus e ao próximo, além de terem ajudado a unir os povos, disse o Papa. Uma demonstração de força transformadora da caridade e de encorajar a fazer o bem uns pelos outros, sobretudo para o mundo atual de grande turbulência.
2: There seems to be an increasing animosity among peoples.
1: Parece haver uma animosidade crescente entre os povos, evidente não apenas nos conflitos e disputas internacionais, como vocês observaram, mas também dentro dos próprios países, como demonstra a acrimônia que muitas vezes caracteriza o debate político e social. Dada a nossa condição humana decaída, é muito fácil assumir uma atitude de hostilidade para com aqueles com quem discordamos. Por essa razão, é necessário um esforço conjunto para buscar caminhos concretos de reconciliação e fraternidade. A esse respeito, Jesus nos mostra um outro caminho, revelando que a bondade e a caridade têm o poder de desarmar.
0: Vamos conhecer o Santo do Dia com o Frei Jaime Bettega.
3: Santo do Dia. Dia 30 de agosto, São Cesário de Arles, bispo. Cesário, com 20 anos, deixou sua casa, distribuiu seus bens entre os pobres e fez-se monge. Eleito superior, foi logo substituído por causa da grande frugalidade que exigia de seus monges. Foi ordenado sacerdote e, aos 30 anos, substituiu o bispo de Arles. Como bispo, foi uma das personalidades mais destacadas do episcopado de seu tempo, com filial reconhecimento com o bispo de Roma, em nome do qual promoveu 5 sínodos de bispos no sul da França, a fim de decidir a estruturação da vida cristã e consolidar a doutrina ortodoxa. Foi um grande pregador e expôs com clareza a doutrina sobre o purgatório. Lembra o caráter obrigatório do dízimo, frisa o cultivo da justiça, a prática da misericórdia e o cuidado com a castidade. Conservam-se ainda hoje as 2 preciosas regras monásticas e 150 sermões e homilias. Ele nasceu na França em 470 e morreu em 543 com 73 anos de idade. 30 de agosto, São Cesário de Arles, bispo.
0: Vamos agora à participação do Frei Bruno Glab.
4: Amigos e amigas que nos acompanham semanalmente em nossa reflexão bíblica, a nossa saudação franciscana de paz e bem. 22º domingo do tempo comum. O evangelho proposto para hoje é Mateus capítulo 16, do 21 ao 27. Para entendermos bem, vamos lembrar. No domingo passado, refletimos sobre a profissão de fé de Pedro, quando ele disse: Tu és o Cristo, o Messias, o Filho de Deus vivo. Esta profissão era correta, mas Pedro entendeu de forma errada. Ele, como os demais discípulos, e como muito, inclusive nós hoje, pensava que o Cristo, o Messias, seria um homem poderoso que entrasse em Jerusalém, derrotasse o Império Romano que dominava Israel naquela época, e, se preciso fosse, usaria violência, mataria os adversários. O Cristo seria um homem poderoso que submeteria todo mundo. Mas isto estava completamente errado. No evangelho de hoje, Jesus decepciona seus discípulos. Ele mostra que não vai a Jerusalém para derrotar ninguém. Ele vai para ser preso, sofrer, doar a vida, ser morto para ressuscitar ao terceiro dia. Pedro não conseguiu entender isto. Ele até já tinha uma espada, nós lembramos, quando, na hora em que Jesus foi preso, ele cortou a orelha de um servo chamado Malco. Pedro entrou em parafuso, chamou a atenção de Jesus, dizendo que isto nunca te aconteça. Ele esperava que Jesus derrotasse os adversários. Como poderia ele ser morto? Jesus usa palavras duras para Pedro. Nem parece. Diz: vai para longe, Satanás. Lembremos que nas tentações que Jesus sofreu no capítulo 4 do Evangelho de Mateus e também 4 do Evangelho de Lucas, o diabo queria que Jesus fosse o dono do mundo, não aquele que iria carregar a cruz. Vamos lembrar, Mateus 4, 8 a 10, ele mostrou para Jesus todos os reinos do mundo e disse: tudo isto aqui será teu, se te prostrares e me adorar. Se Jesus cedesse à tentação do diabo, ele seria o dono do mundo, mas não teria então instaurado o reino de Deus aqui na terra. Pensar em poder para derrotar os adversários é não pensar as coisas de Deus, mas as coisas dos homens. Nós, homens e mulheres também, sempre pensamos aquela lógica: quem pode mais chora menos. O que eu posso tirar de proveito por cima dos outros? Mas seguir Jesus é comprometer-se com o reino. Para isto é preciso tomar a cruz e segui-lo. Em outras palavras, tomar a cruz não é aceitar resignadamente todo o sofrimento, toda a injustiça, mas antes é não buscar a si mesmo, mas contrariar os critérios humanos, esvaziando-se, fazer de sua vida, como Cristo fez, uma doação pela causa comum. Tomar a cruz é doar a vida. Quem não quer doar a vida não tem como seguir Jesus. Com isto fica uma pergunta: o que esperamos nós mesmo da nossa prática religiosa? Queremos tirar algum proveito ou queremos doar a nossa vida pelos irmãos e pelas irmãs? O verdadeiro amor só comporta doação. Isto Jesus fez e isto é exigido de todos os seguidores de Jesus. A você, meu irmão, minha irmã, nossa saudação de paz e bem.
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6: Olá, meu amigo, olá, minha amiga ouvinte, graça e paz, força e luz. Hoje é o dia dos namorados. Eu queria partilhar para vocês um texto hoje que a mim também me chamou muita atenção. Sobre o namoro, da Rosana Braga. Namore muito, mas não cometa uma loucura. Esse texto diz assim: evolução e aprendizados à parte, acredito realmente que nascemos para nos relacionar, para estar em constante troca com o outro, para exercitar afeto e perceber ao longo de toda a vida o quanto isso pode ser difícil na maioria das vezes, mas o quanto também é valioso, gratificante e enche nossa vida de significado. E você há de convir comigo que quando se trata de namorar é diferente, é mais fácil, é fluido, leve, é receptivo. Namoro de verdade, como tão bem poetizou Carlos Drummond de Andrade, tem a ver com fazer pactos com a felicidade, por muitas vias, de várias formas. Quando comecei a pensar sobre esse tema namorar, diz ela, me veio uma frase que ouvi essa semana num contexto completamente adverso. Estava assistindo a um documentário sobre a loucura, loucura mesmo, de doença, internação, medicamento e psiquiatria. E me comovi demais ao ouvir um suposto doente mental dizendo ao repórter que loucura é quando a gente não vê o outro. Meu Deus, eu pensei. Será que temos confundido tão deliberadamente a diferença entre loucura e sabedoria? Loucura é não ver o outro, claro. E foi o suposto louco quem disse isso ao suposto normal. E me veio agora. Sabe qual é o momento, talvez o único momento em que realmente vemos o outro? No exato instante em que nos rendemos e o namoramos. Repare, observe e me diga se não tenho razão. Ver o outro não tem exatamente a ver com paixão, porque ela é projeção, é quase uma dor. Não tem tanto a ver com amor, porque costumamos entendê-lo mais como um compromisso quase sério, mas namoro não. Quando você sai para namorar, você vai à busca do que o outro tem de mais belo e disposto a mostrar o que você tem de melhor. Você olha o outro querendo realizar seus sonhos, fazê-lo feliz, da forma mais genuína e profunda que a felicidade pode ser feita. Tem a ver com olhos nos olhos, prestar atenção no que ele diz, estar atento ao que o outro quer. Tem a ver com paciência amorosa, conceder carinhosamente, só para ter o privilégio de presenciar seu sorriso. Namoro é feito de risada, espontaneidade, humanidade. É feito de tempo sem ponteiros. Namorar é ganhar o dia de presente para o outro. É transformar a vida num passeio de balão. É, eu sei, não dá para fazer isso o tempo todo, mas dá sim, pode apostar para fazer isso bem mais vezes do que temos feito. Por isso, hoje não quero te sugerir nada. Quero te desafiar mesmo. Duvido você parar com essa maluquice de não ver o outro. Duvido você pensar fora da caixa. Em primeiro lugar, pare de acreditar que você só pode namorar quem você beija na boca. Sim, é óbvio que você não só pode, como deve namorar mais quem você dorme, quem você casou, quem divide a vida com você. Mas estou sugerindo que você namore a vida, os amigos, os filhos, o marido, a esposa, o flerte, a paquera, namore até você mesmo. Transforme o seu relacionamento com um dia de dizer não a essa loucura cotidiana que temos nos imposto sem perceber. Não aos olhos fechados para o outro, e sim ao suspiro gostoso de quem abre os olhos e acorda. Acorda de verdade, acorda e vê que viver sem namorar é a maior loucura que alguém pode cometer. Chega de loucura. Esse texto da Rosana Braga, neste dia dos namorados, dá o que pensar. Um forte abraço. Deus te abençoe e te guarde. Em nome do Pai, do Filho e do Espírito Santo. Amém.
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0: Faremos agora uma breve pausa. Voltamos daqui a pouquinho.

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0: Caminhos da Fé, de volta aqui pela Rede Tua Rádio. Obrigado pela companhia, obrigado pela audiência de sempre. Nós que estamos aqui nas emissoras nesta manhã de domingo, hoje é dia 30 de agosto. Falando no mês de agosto, esse mês é o mês das vocações.
1: Uma conversa com o Frei Rodrigo Antunes, animador vocacional da província dos Reis Capuchinhos, do Rio Grande do Sul. Bom, e o despertar da vocação na sua vida? Hoje você é o animador, uhum. Mas lá no começo também você disse sim para vocação isso. Religiosa.
2: Lá no começo eu fui animado, né?
1: Alguém te animou, né?
2: Alguém me animou. Então, basicamente assim, né? Eu fui um jovem sempre muito inserido na vida da igreja. A minha família também muito, muito inserida. Nós éramos da comunidade do interior. E o pai e a mãe sempre foram convidados para serem festeiros de comunidade. E aí eles ajudavam e eu estava sempre no meio, né? Como é que foi surgindo o desejo de ser frei e depois compreender também que a minha vocação, além de ser religioso, era ser um religioso presbítero, padre, né? Como com a graça de Deus hoje sou. Estamos num ambiente de rádio, né? E me parece que uma metáfora pode ajudar. Eu parece que escutava como que uma voz, uma música suave. Mas nessa música suave que eu escutava, esse som, havia muitos outros ruídos na volta, né? Então, eu tinha, estava na escola, eu estava na comunidade, tinha outras vivências. Mas eu ia escutando aquela voz, aquela música suave ao fundo e ela foi aumentando o volume. Até que certo momento, quando eu estava terminando o ensino médio, me parece que escutei com clareza a melodia daquela música. E aí decidi entrar no seminário para fazer a experiência de ser frei. Uso essa metáfora para dizer que aquele som que era baixinho no início, né, foi aumentando com base das vivências que eu estava tendo dentro da igreja. Até compreender que aquela melodia vinha de Deus e ele me chamava para me consagrar. Então, eu nunca imaginei que lá na minha adolescência eu seria um frei capuchinho, seria um padre, né? Em algum momento fui escutando aquela voz e até chegar o momento de dizer sim, quero ser frei para sempre. Então acho que a vocação para ser frei, para ser padre, é Deus chama pessoas normais, pessoas com limitações, fragilidades, em famílias normais, e nesse processo que a gente vai também aprendendo. O Rodrigo, que entrou no seminário em 2014,

0: a entender e a escutar essa voz, né? Essa música que talvez no início é meio baixinha, mas que com atenção, mesmo meio aos barulhos do mundo, ela é constante e daqui a pouco pode se tornar a voz mais alta que a gente vai ouvir.
1: Tu atua onde hoje?
0: Hoje eu trabalho em Garibaldi. Né? Então eu trabalho lá. Eu brinco que eu não sou o Julius, mas eu tenho dois empregos, Magulã. Eu atuo na paróquia São Pedro, na pastoral, enfim, sim, vida normal, paroquial. E também sou animador vocacional da província, né?
1: Vocação adulta, hoje está mais presente, não é mesmo?
0: E isso vai surgindo. Sabe que cada vez mais percebemos, Magulã, que seja o jovem ou alguns adultos, vão vivendo, mas sem ter um sentido para a vida. Isso é bem delicado, sabe? Porque imagina um homem com 40 anos.
1: Sem sentido para a vida.
0: Sem sentido para a vida. Ou, na linguagem comum nossa, não sabe o que fazer da vida. Talvez um jovem, uma pessoa, melhor dizendo, com 40 anos, encontre o sentido sendo padre. Sim. Só que também para nós, enquanto igreja, é desafiador, exige muito cuidado acolher uma pessoa com 40 anos, porque já tem toda uma bagagem, né? Então, hoje sim, vão surgindo muitos candidatos à vida religiosa, assim chamados vocações adultas, com 30, 40 e etc. Mas da nossa parte, a gente sempre tem também esse cuidado em conhecer bem a pessoa, ver quais são as motivações pelas quais levam um homem com 35 anos desejar, nessa fase da vida, quase um terço da vida já, né, entrar na vida religiosa. E às vezes surgem bons casos, às vezes a gente orienta também a seguir outros rumos, né? Então a gente vai ajudando cada pessoa a discernir também. Hoje ainda o forte que entram mais nos nossos seminários são os jovens.
1: Frei Rodrigo Antunes, animador vocacional da província dos Freis Capuchinhos do Rio Grande do Sul. Sua bênção pra gente nesse momento e algo mais, fique à vontade, por favor.
0: Amém. Agradecer a oportunidade de conversarmos sobre algo bom que é a vocação. Compreender sempre que Deus chama todos nós, né? Uns ele chama ao sacerdócio, outros ele chama a ser freira, frei, outros
1: diáconos,
0: outros a ser um bom pai, uma boa mãe. Então, Deus chama sempre. Talvez, às vezes a gente demora a escutar essa voz, né? Então, por isso, sempre pedir que Deus nos ajude a ouvir, estar com os ouvidos bem atentos e o coração para acolher aquilo que Deus vai nos conduzindo, né? Então, que Deus Todo-Poderoso abençoe a todos nós, as nossas vocações, as nossas famílias, em nome do Pai, do Filho, do Espírito Santo. Amém. A todos, o nosso muito obrigado. Maculã, obrigado pela oportunidade. Paz e bem.
1: Paz e bem, Santa Alegria.
2: Prefeitura de Vacaria projeta melhorias no entorno da Catedral Nossa Senhora da Oliveira.
3: O entorno da Catedral Nossa Senhora da Oliveira, um dos principais pontos históricos e turísticos de Vacaria, deve passar por uma série de melhorias. Os projetos envolvem a iluminação da Praça da Outro Filho e da própria Catedral, além da criação de uma estrutura de recepção para turistas e visitantes. Além da iluminação, a prefeitura trabalha na captação de recursos para ampliar a estrutura turística no local. A ideia é criar um espaço de recepção próximo à imagem de Nossa Senhora da Oliveira, com área para atendimento aos visitantes e melhor organização do entorno. O projeto prevê ainda mudanças na posição da imagem da santa, buscando ampliar o espaço de contemplação para fiéis e turistas. Na proposta, a estrutura também teria uma área destinada a produtos e materiais de divulgação turística do município. Na parte inferior, na cripta, poderá contar com banheiros, café, auditório, biblioteca e um pequeno museu sobre a história do município. O secretário municipal de planejamento, Alessandro Dalla Santa Andrade, explica que a proposta de iluminação já tem recursos captados e prevê a substituição dos atuais postes da praça por um novo sistema.
4: Então a gente já conseguiu fazer a captação de recursos também para iluminação da praça, então a gente vai trocar todos os postes de iluminação. Iluminação da catedral também está muito bem encaminhada. Eu acho que vai ser um presente para nossa cidade, porque a gente olha as imagens de Vacaria, tanto de quem nos visita como da própria comunidade, não

0: Não tem a menor dúvida que o local mais fotografado da nossa cidade é a nossa catedral, né? E à noite também. Então agora a gente vai colocar uma iluminação de LED nela, no entorno de toda a catedral. Se der tudo certo com o projeto que nós temos, a gente quer que ela mude de cor conforme, né, o evento que esteja acontecendo. Por exemplo, né, Semana da Pátria, verde e amarelo, Semana Farroupilha, as cores do Rio Grande, e assim por diante, né? E com uma iluminação assim, especial mesmo na catedral. É, ali também tem um outro projeto estruturante, esse a gente ainda está em fase de captação de recursos junto com o padre Cláudio, que é nós colocarmos um espaço assim de recepção do turista em Vacaria, ali próximo onde está a santa. E a ideia, né?
1: A imagem?
0: Da imagem da santa é que ela pudesse ir junto à oliveira, né? Do outro lado, né? Porque é um local mais largo, onde os fiéis e os turistas poderiam contemplar a imagem de Nossa Senhora lá também com mais espaço, com um cenário mais amplo, mais bonito, e ali naquele local, então um local de que seria uma espécie de centro de recepção ao turista, onde lá também estaria anexo a parte de baixo com a cripta, banheiros que hoje não tem, né?
1: Verdade.
0: E na cripta, então a ideia é que pudesse funcionar também um café, um auditório, uma biblioteca e um pequeno museu que conta a história de Vacaria.
1: Isso embaixo?
0: Na cripta.
1: Na cripta.
0: Na cripta. E ali na frente, então, não, daí já é um local mais de souvenirs, né? Para ter os produtos da região, a maçã, o vinho, as pequenas frutas, o queijo, enfim, tudo que Vacaria produz junto com o material de divulgação do turismo, né? E, enfim, fazer um complexo turístico. Então, veja só, Betão, se nós conseguirmos, e se Deus quiser, nós conseguiremos fazer o conjunto do entorno da Catedral e Cripta, a nova iluminação da Praça da Outro Filho e a nossa rua coberta, eu acho que nós estaremos dando um grande salto de qualidade e de desenvolvimento do turismo em Vacaria, por que não dizer, mas também da qualidade de vida para quem mora aqui.
2: A administração considera que com a revitalização da praça, nova iluminação, a estrutura turística, o entorno da catedral poderá ganhar uma nova função de acolhimento aos moradores e visitantes. Além disso, o centro da cidade, incluindo a Praça da Outro Filho, também passará por uma revitalização. O espaço receberá ainda a construção da rua coberta. Da tua Rádio Fátima de Vacaria, Fábia Schiller.
3: E agora as informações que chegam da região de Garibaldi.
4: Integrando a programação da Festa do Padroeiro São Roque, da paróquia Nossa Senhora Mãe de Deus em Carlos Barbosa, ocorreu no último sábado, dia 22 de agosto, a tradicional bênção dos animais em frente à Igreja Matriz. Muitas pessoas de várias comunidades levaram seus animais de estimação para serem abençoados. O pároco Padre Anésio Ferla, o vigário paroquial Padre Luiz Carlos Conce e os festeiros, apesar da manhã fria, chegaram cedo para receber as pessoas que levaram seus animais para abençoar. Já no domingo, dia 23, ocorreu a tradicional bênção dos veículos. Da tua Rádio Garibaldi, Eduardo Bacon da Silva.
5: Francisco de Assis, uma semente de vida eterna.
6: Homem de oração. Um dos principais escritores da vida de São Francisco de Assis dizia que ele não rezava, mas era a própria oração. Para Francisco, não tinha tempo ruim para rezar, não. Todo momento e instante era a oportunidade para chamar Deus de Pai e colocar-se por inteiro na sua presença. Uma confiança e uma fé que nos desafia nos dias atuais a reconhecer a existência e a presença de Deus no nosso cotidiano. Ele está aqui. Seja um franciscano, seja uma franciscana, paz e bem.

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0: 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Vamos às informações da Diocese de Caxias do Sul.
1: Diocese em Comunicação, o seu informativo semanal com as notícias da Diocese de Caxias do Sul. Estamos no 22º domingo do tempo comum, dias 29 e 30 de agosto de 2026. Dia de celebrarmos a vocação dos catequistas, aqueles responsáveis pela transmissão da fé às crianças, adolescentes, jovens e adultos. Nosso abraço a todos os catequistas. Vamos aos destaques da Diocese ao longo da semana. Denis Pocai, Roberto Mazzucci e Tiago Orbach são ordenados diáconos permanentes em Bento Gonçalves. Na manhã do sábado, 22 de agosto, a Igreja Matriz da Paróquia São Roque acolheu a missa solene em que foram ordenados diáconos permanentes Denis Francisco Pocai, Roberto Mazzucci e Tiago Orbach para a região pastoral de Bento Gonçalves. A celebração foi presidida por Dom José Gislon, bispo da Diocese de Caxias do Sul, e reuniu amigos, familiares e padres, além dos diáconos da primeira turma da Escola Diaconal São Felipe. Restabelecido pelo Concílio Vaticano II, o diaconato permanente é um ministério de serviço voltado à caridade, à proclamação da palavra de Deus e ao auxílio litúrgico nas paróquias, especialmente nas periferias sociais e pastorais, sendo que os candidatos ao diaconato permanente podem ser casados ou solteiros. Denis atua na paróquia de São Roque, Roberto auxilia no Santuário Santo Antônio e Tiago faz parte da paróquia Cristo Rei, todas em Bento Gonçalves. Logo depois da proclamação do Evangelho, Denis, Roberto e Tiago se apresentaram à comunidade como candidatos ao diaconato. Dom José Gislon pediu ao diretor da Escola Diaconal São Felipe, padre Leonardo Inácio Pereira, se eles estavam preparados, e ele lhe deu o parecer positivo. Por isso, o bispo, em nome da igreja, acolheu os eleitos para a ordem do diaconato. Em sua homilia, Dom José recordou a dimensão matrimonial e a vida familiar dos diáconos permanentes. Neste sentido, o diácono Tiago Orbach comenta a importância do apoio da família no processo de discernimento.
2: Sem eles a gente não conseguiria estar nesse caminho, sem o discernimento por parte deles, sem o apoio, sem as orações junto a nós, junto à nossa caminhada. Tudo isso foi muito importante e com isso precisamos do apoio da família e do empenho também deles. Sentimento, eu acho, de grande gratidão pelo todo o carinho, pelo todo o acolhimento que tivemos por parte da Diocese, todo o apoio que tivemos, tanto no nosso caminhar diaconal, no nosso aprimorar, no nosso evoluir que tivemos entre nós. E aí tudo isso nos ajudou bastante. Então sinto muita gratidão por todo esse caminhar. Claro que agora, digamos que viramos uma chave, partimos para uma nova etapa. Eu acho que o povo tem muita sede de uma palavra, muita sede, muitas vezes, de um abraço. E tudo isso acho que me ajudou na caminhada, enfim, a trilhar. E eu levei isso como lema de ordenação e acho que isso vai me levar na minha caminhada diaconal. Então, creio que tudo isso vai estar nos ajudando para um bom andamento, para que possamos, sim, fazer o caminho que Deus trilhou para nós e junto com ajudando toda a comunidade.
1: Logo depois, Denis, Roberto e Tiago fizeram o seu propósito e prometeram obediência diante do bispo. Em seguida, prostraram-se ao chão em sinal de entrega, enquanto era cantada a ladainha de todos os santos. Ao final da ladainha, aconteceu a prece de ordenação e o bispo impôs as mãos sobre os neodiáconos, que também receberam a estola diaconal e a dalmática. Eles foram revestidos por seus familiares. Depois da paramentação, Dom José Gislon lhes entregou o livro dos evangelhos e lhes deu o abraço da paz. Abraço que foi seguido pelos demais diáconos em sinal de acolhida. O neodiácono Roberto Mazzucci fala sobre a alegria do dia da ordenação, dia especial para a Diocese de Caxias do Sul e que enche o coração dos novos diáconos e de suas famílias.
3: Muita alegria no coração, é algo assim que só quem está vivendo poderia dizer, sabe, não tem explicação. E fico muito contente por essa graça de Deus em minha vida e espero poder fazer, sabe, algo de bom perante a igreja, perante o povo de Deus. No decorrer da caminhada, com o diretor espiritual, com os colegas e tudo mais, a gente foi discernindo e acabando dando um sim definitivo. Ir a um encontro, poder ouvir, acolher, amar as pessoas, mesmo nas suas limitações, nas suas dificuldades, e poder ajudar a encontrar o caminho e ter esse encontro pessoal com nosso Senhor Jesus Cristo, vivo e ressuscitado.
1: A preparação para o diaconato permanente iniciou ainda em 2022 com a instituição da Escola Diaconal São Felipe, com o objetivo de oferecer uma formação sólida e integral aos homens que sentiram o chamado para o serviço eclesial, sem deixar de lado as suas dinâmicas familiares e profissionais, conforme explica o diácono Denis Pocai.
4: Sentimento de muita alegria, o apoio da comunidade, da minha família aqui é uma coisa indescritível. Mas, ao mesmo tempo, muita responsabilidade em assumir esse ministério. Né? É uma missão, é uma vocação que eu venho me preparando nos últimos anos de formação e me ajudou a discernir que é esse mesmo o que eu quero, é a minha vocação de servir. Então, a responsabilidade de bem servir, de ser uma pessoa à disposição, né? Sempre com muito ânimo, levando uma palavra boa e ajudando na caridade, especialmente, que é a missão maior do diácono. Eu já entrei na escola diaconal, né, com a convicção de que essa era a minha vocação. Mas a formação foi muito importante para a gente, né, aprender, assimilar e ver que realmente é isso que nós queremos fazer, né? Então foi muito boa a formação. Formamos uma família com nossos colegas e cada encontro era realmente um retiro, né, que a gente fazia no final de semana, e foi muito bom.
1: Denis, Roberto e Tiago se juntam a outros 16 diáconos permanentes ordenados nos dias 1º, 8 e 15 de agosto. No dia 29 acontece a última celebração da primeira turma da Escola Diaconal, quando Remi Damin vai receber o sacramento da ordem no grau do diaconato a partir das 10 horas da manhã na Igreja Matriz de Otávio Rocha. Concluindo este processo de formação, um total de 20 novos diáconos está a serviço da igreja na região. Terceiro encontro de lideranças das escolas católicas de Caxias do Sul reflete o documento 85 da CNBB. Na quinta-feira, 20 de agosto, o Colégio São José, em Caxias do Sul, sediou a terceira etapa do Encontro de Lideranças das Escolas Católicas. A atividade reuniu mais de 40 jovens que vivenciaram um momento de formação, partilha e reflexão sobre o papel das lideranças juvenis na missão evangelizadora da igreja. Ao longo do encontro, os participantes foram convidados a refletir e trabalhar em grupos, promovendo a troca de experiências e ideias entre jovens de diferentes comunidades e instituições de ensino. A formação teve como referência o documento 85 da CNBB, Evangelização da Juventude, Desafios e Perspectivas Pastorais, que apresenta reflexões e orientações para a ação evangelizadora junto às novas gerações. O momento formativo foi conduzido por Alessandro De Biasi, que integra a equipe a serviço do setor juventude da diocese. Ele ajudou os jovens na reflexão sobre a importância do protagonismo juvenil e da participação ativa na construção de uma igreja cada vez mais próxima da juventude. Promovido pela Comissão de Cultura e Educação da Diocese de Caxias do Sul, o ciclo de 4 encontros terá sua conclusão no dia 22 de outubro, com assessoria da secretária executiva da Cáritas, Loiva Menezes, no Colégio Madre Imilda. Grupo de 20 catequistas representa a Diocese de Caxias do Sul na 2ª Romaria Nacional de Catequistas em Aparecida. O Santuário Nacional de Aparecida acolhe, entre os dias 28 e 30 de agosto, a 2ª Romaria Nacional de Catequistas. Promovida pela Comissão para Animação Bíblico-Catequética da CNBB, a atividade reúne mais de 5 mil catequistas de todo o Brasil. Do estado do Rio Grande do Sul, embarcou para São Paulo um grupo de 515 pessoas. Somente da Diocese de Caxias do Sul, são 20 participantes de diversas paróquias e comunidades. A coordenadora da Iniciação à Vida Cristã da Diocese de Caxias do Sul, Margarete Bedin Menegatti, fala sobre a expectativa e sobre o encontro e nos deixa uma mensagem para este dia do catequista.
5: Nós estamos com muita expectativa. Daqui da Diocese de Caxias do Sul, nós iremos em 20 pessoas para representar todos os catequistas da Diocese. Com certeza nós teremos partilha, estudo e aprendizado e, além do mais, reflexão. E nós estaremos na casa da mãe Aparecida, que Que essa Romaria nos ajude a ver, a pensar nos nossos catequizandos, nas nossas famílias e nos próprios catequistas.
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15: A graça do trabalho. Fácil é ficarmos reclamando de ter que trabalhar e pouco agradecemos pela oportunidade que temos, com o nosso trabalho, de colaborar e cocriar. São Francisco diz que o trabalho é uma graça, pois por meio dele nos conectamos ainda mais com o Criador. E colocando nossos dons e talentos à disposição dele, ajudamos a criar um mundo mais justo e fraterno. Trabalhemos! E quem não sabe trabalhar, que possa aprender. É um modo concreto de também bem dizer ao Criador. Seja um franciscano, seja uma franciscana. Paz e bem.
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0: piedade de mim, ó Senhor, porque clamo por vós todo o dia. Ó Senhor, vós sois bom e clemente, sois perdão para quem vos invoca. Em nome do Pai, do Filho e do Espírito Santo. Amém. A graça de nosso Senhor Jesus Cristo, o amor do Pai, a comunhão, a força e a luz do Espírito Santo esteja sempre convosco.
1: Bendito seja Deus que nos reuniu no amor de Cristo.
2: Irmãos e irmãs, o Senhor convida os seus discípulos para um verdadeiro seguimento, renunciando a tudo o que nos impede de segui-lo com fidelidade. Dentro do mês vocacional, hoje recordamos todos os catequistas, nossos educadores da fé. Nossa celebração também está em sintonia com a criação de Deus, pela qual rezamos de maneira especial no dia 1º de setembro, o Dia Mundial da Oração pelo Cuidado da Criação, comprometendo-nos de amar, proteger e cuidar da obra de Deus.
0: Irmãos e irmãs, reconheçamos os nossos pecados e omissões para celebrarmos dignamente os santos mistérios. Confessemos os nossos pecados rezando. Confesso a Deus Todo-Poderoso e a vós, irmãos e irmãs, que pequei muitas vezes por pensamentos de palavras, atos de omissões, por minha culpa, minha tão grande culpa, e peço à Virgem Maria, aos anjos e santos, e a vós, irmãos e irmãs, que rogueis por mim a Deus nosso Senhor. Que o Deus Todo-Poderoso tenha compaixão de nós, perdoe os nossos pecados e nos conduza um dia à vida eterna.
1: Amém.
2: Glorifiquemos a Deus cantando Glória a Deus, número 86.

0: Deus onipotente, fonte de todo bem perfeito, semeai em nossos corações o amor ao vosso nome, estreitando os laços que nos unem convosco. Fazei crescer em nós o bem e guardai com amorosa solicitude o que nos destes. Por nosso Senhor Jesus Cristo, vosso Filho, que é Deus e que convosco vive e reina na unidade do Espírito Santo, por todos os séculos dos séculos. Amém. Amém.
1: Primeira leitura. Leitura do livro do profeta Jeremias. Seduziste-me, Senhor, e deixei-me seduzir. Foste mais forte, tiveste mais poder. Tornei-me alvo de risão o dia inteiro. Todos zombam de mim. Todas as vezes que falo, levanto a voz, clamando contra a maldade e invocando calamidades. A palavra do Senhor tornou-se para mim fonte de vergonha e de chacota o dia inteiro. Disse comigo: não quero mais lembrar-me disso, nem falar mais em nome dele. Senti então, dentro de mim, um fogo ardente a penetrar-me o corpo todo. Desfaleci, sem forças para suportar. Palavras do Senhor.
2: Graças a Deus.
1: Salmo responsorial. A minha alma tem sede de vós, como a terra sedenta, ó meu Deus. A minha alma tem sede de vós, como a terra sedenta, ó meu Deus. Sois vós, ó Senhor, o meu Deus. Desde a aurora, ansioso vos busco. A minha alma tem sede de vós. Minha carne também vos deseja, como terra sedenta e sem água. A minha alma tem sede de vós, como a terra sedenta, ó meu Deus. Venho assim contemplar-vos no templo, para ver vossa glória e poder. Vosso amor vale mais do que a vida, e por isso meus lábios vos louvam. Quero, pois, vos louvar pela vida e elevar para vós minhas mãos. A minha alma tem sede de vós, como a terra sedenta, ó meu Deus. A minha alma será saciada, como em grande banquete de festa. Cantará a alegria em meus lábios, ao cantar para vós meu louvor. A minha alma tem sede de vós, como a terra sedenta, ó meu Deus. Para mim foste sempre um socorro, de vossas asas a sombra eu exulto. Minha alma se agarra em vós, com poder vossa mão me sustenta. A minha alma tem sede de vós, como a terra sedenta, ó meu Deus.
3: Leitura da carta de São Paulo aos Romanos. Pela misericórdia de Deus, eu vos exorto, irmãos, a vós oferecerdes em sacrifício vivo, santo e agradável a Deus. Este é o vosso culto espiritual. Não vos conformeis com o mundo, mas transformai-vos, renovando vossa maneira de pensar e de julgar, para que possais distinguir o que é da vontade de Deus, isto é, o que é bom, o que lhe agrada, o que é perfeito. Palavra do Senhor.
2: Graças.

0: O Senhor esteja convosco.
1: Ele está no meio de nós.
0: Proclamação do Evangelho de Jesus Cristo segundo São Mateus.
1: Glória a vós, Senhor.
0: Naquele tempo, Jesus começou a mostrar a seus discípulos que devia ir para Jerusalém e sofrer muito da parte dos anciãos, dos sumos sacerdotes e dos mestres da lei, e que devia ser morto e ressuscitar no terceiro dia. Então, Pedro tomou Jesus à parte e começou a repreendê-lo, dizendo: Deus não permita tal coisa, Senhor, que isso nunca te aconteça. Jesus, porém, voltou-se para Pedro e disse: Vai para longe, Satanás. Tu és para mim uma pedra de tropeço, porque não pensas as coisas de Deus, mas sim as coisas dos homens. Então, Jesus disse aos discípulos: Se alguém quer me seguir, renuncie a si mesmo. Tome a sua cruz e me siga. Depois, quem quiser salvar a sua vida, vai perdê-la. E quem perder a sua vida por causa de mim, vai encontrá-la. De fato, que adianta o homem ganhar o mundo inteiro, mas perder a sua vida? O que poderá alguém dar em troca de sua vida? Porque o Filho do Homem virá na glória do seu Pai, com os seus anjos, e então retribuirá a cada um de acordo com a sua conduta. Palavra da salvação.
1: Glória a vós, Senhor.
2: Tenhamos bondade de sentar um instante. Estimados irmãos e irmãs, confrades, comunidade aqui presente, aos que nos visitam e a todos os que estão sintonizados conosco lá no seu lar, queremos agradecer a vocês que nos acompanham através da tua Rádio Garibaldi e por todos os meios que passam pela nossa região. É com alegria que nós hoje estamos celebrando, neste último domingo do mês de agosto, o mês vocacional, o mês em que nós lembramos a família, a responsável por todas as demais vocações pelo quais nós apresentamos e nos foram apresentadas durante esse mês. Tivemos a jornada vocacional, um momento especial onde nós todos participamos e tivemos a oportunidade de encontrar aqui no nosso município, na nossa paróquia, tantos leigos e leigas, religiosos e religiosas que visitaram nossas famílias, os doentes, os nossos ambientes. E hoje aqui queremos agradecer também aos catequistas pelo qual nós celebramos o mês nacional. É nacional, se não me falha a memória, né? Mas nós começamos lá pela família, porque ela é a responsável por todas as demais vocações. O catequista, após a família, ele é um complemento aonde ele contribui e ajuda as nossas crianças a encontrarem, a desenvolverem, a buscarem o reino de Deus, pelo qual nos é oferecido e colocado também para a nossa realidade, para vivermos os bons momentos, o momento em que nós queremos, o que que nós queremos para nossas crianças? Que elas encontrem a porta, que elas encontrem a luz, que elas encontrem o horizonte para serem felizes no seu sonho, nos seus planos e no seu futuro. Nós entramos aqui nesta igreja hoje com a cruz, que é o símbolo e a identidade do cristão. A palavra de Deus, que é a Bíblia, que nos traz a mensagem pela qual todos nós temos a oportunidade de acompanhar e refletir, e os instrumentos do catequista para os nossos catequizandos, aonde nesses instrumentos e nesses livros eles vão sendo orientados para orientar as nossas crianças, adolescentes, jovens e adultos. Hoje, as leituras que nós ouvimos, ela descreve o profeta Jeremias, a experiência da cruz. Então agora, nós ouvindo essas leituras, vamos nos colocar no lugar destes profetas, o que eles têm a dizer para nós e se nós vivemos esta mesma realidade. Jeremias então diz que ele foi seduzido pelo Senhor, porque ele colocou a sua vida a serviço dele. Mas nesse caminho ele encontrou o sofrimento, a solidão e a perseguição. E diante de todas estas tentações, ele também não desistiu, porque ele sentiu a força interior no seu coração, que senti dentro de mim um fogo ardente e um fogo a que vem a me penetrar. Por isso ele estava passando por um momento de crise pessoal, e ali o Senhor faz o convite, e nesse convite ele se acha minúsculo para dizer: Senhor, eu quero continuar esta minha missão, mas eu estou incapacitado. Mas através da tua cruz, através da tua palavra e a tua mensagem, eu vou arriscar também a minha vida. O que que o profeta Jeremias diz para hoje, para nós? Nós estamos vivendo na nossa mesma situação. Que experiência de cruz nós temos? Como nós a carregamos? Qual o sentido que nós damos a ela? Nós desistimos ou nós continuamos insistindo para que essa cruz também seja para todos um sinal de vida e não seja para nós um sinal de morte? A segunda leitura da carta de São Paulo, ele convida todos os cristãos a oferecerem a palavra de Deus para serem melhor. A mesma forma, São Paulo nos oferece a sua palavra. Como é que nós estamos vivendo esta palavra? Qual o sentido que nós estamos dando a ela? Nós nos envolvemos e mergulhamos nessa palavra, ou nós a lemos superficialmente e nós a deixamos de qualquer jeito e só buscamos aprofundar quando nós estamos em dificuldade? O Evangelho. Jesus mostra aos seus discípulos a sua paixão e cruz, e avisa que o caminho do discípulo é semelhante. Nós vimos Pedro, que não concorda com Jesus aquilo que ele dizia, e ele passa a repreender Jesus, mas Jesus rejeita Pedro e diz: afasta-te de mim, Satanás, porque não é as coisas de Deus que estão no teu coração, mas são as coisas dos homens. Por isso ele, Jesus, acrescenta: se alguém quer me seguir, renuncie a si mesmo, tome a sua cruz e me siga. Vejam que aqui Jesus diz: quem quiser me seguir. Ele não diz que você é obrigado, mas quando você abraça a cruz, ele diz: você tem a responsabilidade. Renunciar a si mesmo significa renunciar ao egoísmo e à autossuficiência, fechar-se a si mesmo e não abrir ao próximo. A cruz é um amor total, radical para todos nós. E diz também que não é apenas suportar a paciência, a cruz da vida, que são as dores, as doenças e as desgraças, mas são os mesmos ideais. Por isso, queridos irmãos, queridas irmãs, como nos diz o profeta Jeremias, nós somos seduzidos. Por que que nós estamos aqui hoje? É por causa dos três que estão celebrando a Eucaristia, que estão nos ajudando e contribuindo, ou porque lá nós temos alguém que é maior do que nós? É Ele que nos convida, por Ele nós somos seduzidos, e por isso temos a proposta da Palavra de Deus a anunciar que nós precisamos, através da cruz, renunciar todo sofrimento, toda angústia, para vivermos o nosso batismo, a nossa vida e a nossa santidade. Parabéns, catequistas, parabéns, família, parabéns, comunidade. Que Deus abençoe, sejam sempre iluminados e busquem o amor que Deus tem para dar a você a graça de partilhar a sua experiência. E parabéns, família, pela orientação, sempre seguindo os passos firmes pelo qual o Senhor nos oferece, e para que a cruz nunca seja um sinal de peso, mas leve. Quando a cruz se torna leve? Quando nós não partilhamos a experiência com os demais. Creio em Deus Pai Todo-Poderoso,
1: Criador do céu e da terra, e em Jesus Cristo, seu único Filho, nosso Senhor, que foi concebido pelo poder do Espírito Santo, nasceu da Virgem Maria, padeceu sobre a bondade, ouvi-nos.
3: Por todos os catequistas da Igreja, para que ajudem as crianças, os jovens e os adultos a conhecer e seguir Jesus com fidelidade e amor, rezemos.
1: Pai de bondade, ouvi-nos.
3: Por todos nós, para que, acolhendo com fé as cruzes do caminho, aprendamos que o dom da vida é um presente de Deus, chamado a ser compartilhado nos serviços aos irmãos e irmãs, rezemos.
1: Pai de bondade, ouvi-nos.
3: Agradecidos pela vocação dos catequistas e pedindo discernimento aos jovens na sua escolha vocacional, rezemos juntos a oração pelas vocações, número 954. Jesus, Mestre Divino, que chamaste os apóstolos a vos seguirem, continuai a passar pelos nossos caminhos, pelas nossas famílias e pelas nossas escolas, e continuai a repetir o convite a muito de nossos jovens. Dai coragem às pessoas convidadas, dai força para que vos sejam fiéis, como apóstolos leigos, como sacerdotes, como religiosos e religiosas, para o bem do povo de Deus e de toda a humanidade. Amém.
2: Tudo isso nós te pedimos, ó Pai, na unidade do Espírito Santo.
4: Amém. Amém.
5: Participemos do ofertório cantando a semente número 318.

0: Orai, irmãos e irmãs, para que essa nossa Eucaristia seja aceita por Deus Pai Todo-Poderoso.
1: Receba o Senhor com todas as ofensas e sacrifícios, para a glória do seu nome, para o nosso bem e de toda a Santa Igreja.
0: Este santo sacrifício, Senhor, nos entrega e perene bênção da salvação, e vosso poder leve à plenitude o que celebramos no sacramento. Por Cristo nosso Senhor.

Na verdade, digno e justo, é nosso dever e salvação dar-vos graças sempre em todo lugar. Senhor Pai Santo, Deus Eterno e Todo-Poderoso, vós criastes o mundo e tudo o que ele contém. Dispusestes os dias e as estações, formastes o homem e a mulher à vossa imagem e lhes confiastes as maravilhas do universo, para que cuidassem em vosso nome de tudo o que criastes e vos louvassem sempre em vossas obras, por Cristo Senhor nosso. Por isso também nós vos louvamos com os anjos, os santos e a voz desta comunidade para cantar.

Na verdade, vós sois santo, ó Deus do universo, e tudo o que criastes proclamam o vosso louvor. Porque por Jesus Cristo, vosso Filho e Senhor nosso, e pela força do Espírito Santo, dais vida e santidade a todas as coisas, e não cessais de reunir para vós um povo que vos ofereça em toda a parte do nascer ou pôr do sol um sacrifício perfeito. Por isso, ó Pai, nós vos suplicamos, santificai pelo Espírito Santo as oferendas que vos apresentamos para serem consagradas, a fim de que se tornem o corpo e o sangue de vosso Filho, nosso Senhor Jesus Cristo, que nos mandou celebrar estes mistérios. Em que ia ser entregue, Jesus tomou o pão, pronunciou a bênção de ação de graças, partiu e o deu aos seus discípulos, dizendo: tomai todos e comei, isto é o meu corpo que será entregue por vós.

ao fim da ceia, ele tomou o cálice em suas mãos e, dando graças novamente, o entregou aos seus discípulos, dizendo: Tomai todos e bebei. Este é o cálice do meu sangue, o sangue da nova e eterna aliança, que será derramado por vós e por todos para a remissão dos pecados. Fazei isto em memória de mim.

0: da fé e do amor.
1: Todas as vezes que comemos deste pão e bebemos deste cálice, anunciamos, Senhor, a vossa morte, enquanto esperamos a vossa vinda.
0: Celebrando agora, ó Pai, o memorial da paixão redentora do vosso Filho, da sua gloriosa ressurreição e ascensão ao céu, enquanto esperamos sua nova vinda, nós vos oferecemos em ação de graças este sacrifício vivo e santo.
2: Aceitai, ó Senhor, a nossa oferta.
0: Olhai com bondade a oblação da vossa Igreja e reconhecei nela o sacrifício que nos reconciliou convosco. Concedei que, alimentando-nos com o corpo e o sangue do vosso Filho, repletos do Espírito Santo, nos tornemos em Cristo um só corpo e um só Espírito.
2: O Espírito nos une num só corpo.
0: Que o mesmo Espírito faça de nós uma eterna oferenda para alcançarmos a herança com os vossos eleitos. A Santíssima Virgem Maria, Mãe de Deus, São José, seu esposo, os santos apóstolos e gloriosos mártires e todos os santos que não cessam de interceder por nós na vossa presença.
2: Fazei de nós uma perfeita oferenda.
3: Nós vos suplicamos, Senhor, que este sacrifício da nossa reconciliação estenda a paz e a salvação ao mundo inteiro. Confirmai na fé e na caridade a vossa Igreja, que caminha neste mundo com o vosso servo, Papa Leão, com o nosso Bispo José, com os bispos do mundo inteiro, os presbíteros, os diáconos, os outros ministros e o povo por vós redimido. Atendei propício as preces desta família que reunistes em vossa presença. Reconduzi a vós, Pai de misericórdia, todos os vossos filhos e filhas dispersos pelo mundo inteiro.
2: Lembrai-vos, ó Pai, da vossa Igreja.
4: Acolhei com bondade no vosso reino todos os nossos irmãos e irmãs que partiram desta vida e de todos aqueles que morreram confiando na ressurreição, na vossa misericórdia. Lembramos com carinho o sétimo dia de Pedro Odi e de todos aqueles irmãos que lembramos no início desta celebração. Unidos a eles, esperamos também nós um dia saciar-nos eternamente de vossa glória. Por Cristo, Senhor nosso, por Ele dais ao mundo todo bem e toda graça.
0: Por Cristo, com Cristo e em Cristo, a vós, Deus Pai Todo-Poderoso, na unidade do Espírito Santo, toda a honra e toda a glória, pelos séculos e dos séculos. Amém. Amém. Diante da cruz, diante da reconciliação, diante do perdão, diante da graça de Deus, nos unimos como comunidade. E nesta oração do Pai Nosso, com certeza, nós queremos que sejamos mais próximos. E nesta aproximação, vamos nos dar as mãos e rezar a oração que o Senhor nos ensinou. Pai nosso,
5: que estais no céu, santificado seja o vosso nome. Venha a nós o vosso reino. Seja feita a vossa vontade, assim na terra como no céu. O pão nosso de cada dia nos dai hoje. Perdoai as nossas ofensas, assim como nós perdoamos a quem nos tem ofendido. E não nos deixeis cair em tentação, mas livrai-nos do mal. Amém.
0: Livrai-nos de todos os males, ó Pai, dai-nos hoje a vossa paz. Ajudados pela vossa misericórdia, sejamos sempre livres do pecado e protegidos de todos os perigos, enquanto aguardamos a feliz esperança e a vinda do nosso Salvador, Jesus Cristo. Senhor Jesus Cristo, dissestes aos vossos apóstolos: eu vos deixo a paz, eu vos dou a minha paz. Não olhei os nossos pecados, mas a fé que anima a vossa Igreja. Dai-lhe segundo o vosso desejo a paz e a unidade. Vós que sois Deus, com o Pai e o Espírito Santo. Amém. A paz do Senhor esteja sempre convosco.
5: O amor de Deus.

0: Convidados para a ceia do Senhor, eis o Cordeiro de Deus, aquele que tira o pecado do mundo.
1: Senhor, eu não sou digno de que entreis em minha morada, mas dizei uma só palavra e serei salvo.
0: Que o corpo e o sangue de Cristo nos guarde para a vida eterna.
1: Amém.
2: Na Eucaristia, Jesus nos sustenta com seu corpo, animando-nos na missão de edificar o reino de Deus. Participemos da comunhão, comungando em frente ao ministro, cantando Desamarrem as Sandálias, número 497.

0: Desamarem as sandálias e descansem. Liberte-se, caminhe e vá para a missão. Esse canto, com certeza, traz para todos nós um compromisso, uma liberdade de assumir cada um a sua missão. Colocamos diante de Maria todas as nossas intenções colocadas neste altar, aquelas intenções que estão em nosso íntimo e no nosso coração, para que ela a acolha diante do Filho Jesus. Ave Maria, cheia de graça, o Senhor é convosco. Bendito sois vós entre as mulheres, e bendito é o fruto do vosso ventre, Jesus. Santa Maria, Mãe de Deus, rogai por nós, pecadores, agora e na hora de nossa morte. Amém. Glória ao Pai, ao Filho e ao Espírito Santo.
1: Como era no princípio, agora e sempre. Amém.
0: Nossa Senhora de Fátima,
1: rogai por nós.
0: São Pedro,
1: rogai por nós.
0: Bem-aventurados os que promovem a paz, porque serão chamados filhos de Deus. Bem-aventurados os que são perseguidos por causa da justiça, porque deles é o reino dos céus. Oração. Revigorados pelo pão da mesa celeste, nós os pedimos, Senhor, que este alimento de caridade fortifique os nossos corações e nos leve a vos servir nos irmãos. Por Cristo nosso Senhor. Amém. Amém.
2: Partilhamos com vocês algumas comunicações. No próximo dia 2, na quarta-feira, às 15 horas, então nós temos aí a missa ao venerável Frei Salvador, com bênção da saúde aqui na Igreja Matriz, né? No dia 4, que é a primeira sexta-feira do mês, às 15 horas, adoração, e às 16 horas nós temos também então a missa aqui na Igreja Matriz. E no dia 7, na segunda-feira, né? Nós temos aí às 16 horas, missa aqui na Igreja Matriz, em homenagem ao Dia da Independência, né? Então vamos estar presente, de manhã podemos participar dos desfiles, né? Bem bonitos, e de tarde participamos dessa celebração. Também nós tivemos nesses dias a visita do nosso Conselho Provincial dos Freis Capuchinhos aqui do Rio Grande do Sul. Eles vieram dialogar e também conversar com o Frei Sidmar, e para o Frei Sidmar ir atuar lá na paróquia Nossa Senhora dos Navegantes em Tramandaí. Então o Frei Sidmar, a partir do dia 9 próximo, né, Frei Sidmar, ele vai estar trabalhando como vigário paroquial lá em Tramandaí, né? Então nós chamamos isso de transferência, né? Então o Frei Sidmar está sendo transferido para a paróquia lá dos Navegantes. E no dia 6, no próximo domingo, às 18 horas, quero convidar todos vocês, nós teremos a missa presidida pelo Frei Sidmar, uma missa de ação de graças, de agradecimento por tudo que ele realizou nesse tempo que ele esteve e está aqui conosco.
0: Vai mergulhar como São Pedro, né? E abraçar a causa pela justiça, pelo amor de tantas pessoas que lá também necessitam. Por isso, neste dia de hoje, nada mais merecido e o melhor presente para cada família e para cada catequista, cada criança, jovem, adolescente. Nós também temos aniversariantes no dia de hoje, temos um casal de aniversário. E por isso nós queremos cantar os parabéns e dizer muito obrigado pela oportunidade, por aquilo que vocês fazem aonde estiverem pela nossa comunidade. Toda a coordenação paroquial, a coordenação diocesana que se envolve para o nosso bom êxito e o nosso trabalho de evangelização. Podemos cantar os parabéns como presente, né? Depois, se alguém quiser fazer uma festa para os catequistas, poderá ser feita no final, lá na porta, para fazer o convite para ir na sua casa. Cantamos?

0: família! Viva os catequistas! Aniversariantes e aqueles que hoje nos visitam também. Muito obrigado, que Deus abençoe a todos.
1: Irmãos e irmãs, então nessa alegria nós vamos apoiar os nossos catequistas, sendo uma comunidade viva de fé e transmitindo a eles também todo o nosso apoio, cantando e de pregar, número 822.
0: Enquanto as crianças também vêm

0: o Senhor esteja convosco.
1: Ele está no meio de nós.
0: Por intercessão da bem-aventurada Virgem Maria, nossa Mãe Intercessora, Nossa Senhora de Fátima e São Pedro, derrame sobre todos a bênção do Deus Todo-Poderoso, o Pai, o Filho e o Espírito Santo. Amém. Muito obrigado pela presença de todos. Bom domingo. Ide em paz e o Senhor vos acompanhe.
1: Graças a Deus.
0: E um grande abraço a todos.
1: Amém.

Você acompanhou a missa dominical. Abençoada semana a todos. Paz e bem. 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
11: Alô, turma, muito, muito, mas muito bom dia. Agora é domingo 30 de agosto, 10 horas mais nenhum minuto, 10 horas da manhã desse domingão. Muito bom dia para todos que estão ligando o rádio agora após a missa dominical na Igreja Matriz. Eu estou em dupla hoje, como sempre, na verdade, né? Tenho o meu companheiro, meu fiel escudeiro, ele o maior, agora vou ter que pegar alguns adjetivos bons aqui. O melhor cidadão, o top 10 aqui, fãs da Anitta, pego mais o quê, cara? Agora eu não sei, mas é ele, o melhor Eduardo Bacon da Silva. Bom dia, meu amigo. Tudo certo, Dudu?
12: Bom dia, Dani. Bom dia, ouvintes. É isso aí, tamo aí mais um domingão pra felicidade de muitos.
11: Todos os cidadãos garibaldenses e pessoal dos arredores, né?
12: Isso aí.
11: Maravilha, muito obrigado pela tua companhia.
12: É nóis.
11: 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Quero mandar um abraço para... deixa eu ver quem aqui, pro Pedrão. Pedrão trabalha na Furlaneto, baita abraço pra ti, Pedrão. Tamo junto sempre. 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Temperatura aqui em Garibaldi, mais especificamente aqui na rua Júlio de Castilhos, Dudu.
12: Por incrível que pareça, agora fazem 15 graus de temperatura.
11: 15 graus, e a previsão para a tarde é de chuva, né,
12: Dudu? Exatamente.
11: Pois é.
13: Eu até tô com um pouco de medo aqui, por causa que tem um, a gente não é de açúcar, mas o medo de se molhar é sempre eminente, né?
12: Ah, ele existe.
13: É, ele existe, pois é. De manhã cedo, aquele solzinho, ainda tem o sol um pouco presente conosco, mas de tarde pode dar aquela reviravolta, né?
12: E tem grandes chances pelo tempo que tá se virando aí.
13: Pois é, muita coisa pode vir por aí. O tempo é maluco, né? Ainda mais aqui na Serra Gaúcha. Estamos acostumados já com isso, né? Quero lembrar a todos e convidar pro 991-1851-11, é o nosso WhatsApp liberado para tua mensagem, para tua participação aqui no nosso programa. Também aquele abraço, aquele pedido musical é muito bem-vindo nesta programação, porque até meio-dia tem domingo em festa e após Alô Caminhoneiro, o programa da interação com o pessoal da estrada. Então já podem mandar mensagem agora, pessoal, depois a gente dá aquela vasculhada e a gente encontra todos os abraços e a voz de vocês, tá bom? Agora vem música para a gente curtir a nossa programação, início de programação do nosso Domingo em Festa, 10 horas mais 3 minutinhos. O que que vamos começar aí, Dudu?
12: Vamos começar com Che Barbaridade, Bica que Bica.
13: Opa, baita música, mais o quê?
12: E na sequência vamos com Nativos, Capricha Gaiteiro.
13: Capricha Gaiteiro, porque o Domingão tá só começando. Um baita abraço a todos, boa programação para todos nós. Vamos embora!

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0: Eita, que fazia tempo que o Mano Lima não aparecia por aqui, hein? Ufo de gaita, eita nós, pessoal. 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Tá certo? Temperatura atual, meu amigo Eduardo Bacon da Silva.
1: Continuamos na casa dos 15 graus.
0: 15 graus Celsius e tá um pouco friozinho, né? Apesar dos 15 graus já ser um pouco mais confortável, ainda permanece o frio, as nuvens ainda cobrindo um pouco aquele nosso céu azul do Rio Grande, mas tudo certo, né? A gente vai levando assim mesmo que é domingo. Domingo vale tudo, né,
1: Dudu? Exatamente.
0: Vale tudo, né, meu amigo? Lembrando sempre, pessoal, também o nosso telefone fixo liberado 34647508 pra bater aquele papinho conosco, vai estar liberado durante toda a programação até as 2 horas da tarde, tá certo? Também já reforço o convite pro nosso WhatsApp 991185111, porque daqui a pouco a gente já volta e agora a gente chama o nosso intervalo comercial. Já voltamos!
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8: Curiosidades de São Francisco, a cruz que falou. Você sabia que a cruz de São Damião falou com São Francisco?
9: Sim.
8: Enquanto ele buscava entender o que Deus queria dele, foi rezar numa igreja em ruínas. Ao entrar nesta igreja, chorava e rezava diante da cruz de São Damião. Foi ali que ele ouviu de Jesus que deveria reconstruir sua igreja. Por primeiro, ele entendeu de forma material. E somente hoje compreendemos que Deus, por meio de Francisco de Assis, fez uma grande reconstrução espiritual e social. Seja um franciscano, seja uma franciscana, paz e bem.
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0: Belezura, turma, então de volta, agora são 10 horas mais 17 minutinhos e bom dia pra você que tá chegando agora conosco na nossa programação deste maravilhoso domingo em festa. Quero mandar abraço pra duas pessoas especiais lá do bairro Alfândega, tá bom? Alô, dona Sênia Habeck, bom dia, Sênia, obrigado pela tua companhia, ela que tá sempre nos escutando aqui no nosso domingo em festa e também o Alô Caminhoneiro, né? Muito obrigado pela tua companhia e alô pra ele, né, Dudu, o nosso parceiro, o nosso querido rapaz, o Roberto Ferrante, né, tchê? Bom dia, Betão, tudo certo? Obrigado pela tua companhia, logo, logo vai estar de volta, o pessoal mandando a nossa, mandando saúde, né, enfim, pro Beto, uma boa recuperação e com certeza está tendo, tá tranquilo aí, sentado, tranquilo, né, Beto?
1: Descansando.
0: Descansando, fica calmo aí, né, tchê? Fica de boa aí, né? Que aqui tá em boas mãos, uhum. Fica tranquilo. E o Dudu, a gente dá conta do recado. Ainda 15, falando nisso, ainda 15 graus, Dudu?
1: Exatamente, 15 graus temperatura.
0: 15 graus, mas o solzinho tá começando a dar aquela aumentada, né? Talvez até a parte do meio-dia vai dar aquela esquentadinha, vai dar pra aproveitar um pouco melhor o nosso domingo, a nossa programação dominical, tá certo? 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Nosso telefone, lembrando, 34647508. E o nosso WhatsApp para mandar aquela mensagem no capricho, 991185111. Inclusive, como é que tá o movimento por lá, Dudu?
1: Já tá bombando.
0: Opa, não acredito, tchê. Então vamos
1: com
0: mandar.
1: Com certeza.
0: Vamos mandar um bom dia pra turma aí.
1: Temos aqui participando conosco Ivete Locatelli.
0: Oi, Ivete, bom dia, Soli, bom dia, turma, Norberto, tudo bem com vocês? Obrigado pela companhia.
1: Se possível, a música Soldadinho de Deus, ela pede.
0: Ah, beleza.
1: Vamos um abraço, tocar
0: essa,
1: meninos.
0: Essa mais pra frente, pode deixar. Brigadão, Ivete, abraço pra vocês também.
1: Também aqui o José Benini participando conosco e pedindo No Fundo da Grota.
0: No Fundo da Grota com o Baitaca, vai ter que ter essa nesse bloco, hein, pode deixar.
1: Tem aqui o Paulo também participando conosco, Paulo Casagrande.
0: Eu tô rindo aqui agora, lembrar pra você, vou até dar um adendo aqui. O Dudu que passou por uma semana complicada de rinite, né, tchê?
1: Aham, ainda estou.
0: Ainda está, né? Tá melhorando aí, Dudu? Como é que tá a situação?
1: Tamo aí na batalha, né? Uma hora ela me deixa.
0: Uma hora ela deixa tu trabalhar, né? Ai, ai, que fase, né? Tá complicado esse clima, né, pessoal? Também até um pouco gripadinho, mas faz parte do show, né? Faz parte do show, a gente vai levando dessa forma mesmo, né?
1: Eu brinco que a primavera, né, que tá se aproximando, me deixa com brilho nos olhos.
0: Brilho nos olhos, né? Tá sempre com aquele choro, uhum, né? O pessoal pergunta, tu tá triste? Não, é a primavera que tá fazendo efeito, né? Ai, ai, mas vamos seguindo, né? Vamos seguindo. Mas quem, Dudu?
1: O Paulo Casagrande deixa o seguinte recado.
0: Isso.
1: Avisa seu Luiz Cagliari que estamos chegando para aquele churrasco caprichado.
0: É, aquela turma que se convida pro churrasco. Eu não sei quem que faz isso, né?
1: Eu também não
0: Nesse
1: conheço.
0: Programa, a gente não faz isso. A gente permite jamais os outros falarem, né? Mas eu e o Dudu jamais se convidamos para almoço na casa dos outros, né? Inclusive, pessoal que estiver fazendo aquela boia, né? Já tá filando a boia, aquele churrasquinho, enfim, na churrasqueira.
1: Estamos óbvio, abertos, né, a receber convites.
0: Acabei de falar, tinha que não era pra se convidar pra casa
1: não,
0: dos outros,
1: né? Não,
0: eu
1: não tô me convidando. Eu falei que nós aceitamos convite, quem quiser.
0: Ah, é verdade, né?
1: Nos os convidar, que... exatamente.
0: Ah, certo, sempre, né? Sempre.
1: Daí é como por educação, a gente tem que aceitar, né?
0: Isso, não fazer desfeita, né? É verdade. Então, pessoal, vocês que estão fazendo aquele churrasquinho no capricho, já podem mandar aquela imagem pra nós no WhatsApp, tá bom? Que é pro Dudu passar raiva, tá? Já é pra provocar, inclusive provocações é pra mais tarde, pra
1: do churrasco. Vamos deixar mais perto do meio-dia, né?
0: Tá, beleza, então pode ser que daí fica mais perto do almoço, né?
1: Também.
0: Show de bola. Então, mais quem aí no WhatsApp, Dudu? Por enquanto era isso?
1: Tem mais uma aqui, a Luísa Guarnieri participando conosco.
0: Bom dia, Luísa.
1: E a Luísa, se eu não estou enganado, posso estar equivocado, mas acredito que não.
0: Diga.
1: Nos encontrou na quarta-feira, eu e o Fonseca na Blitz, da mais nova que fizemos lá na Demicon. Conheci
0: lá na Demicon?
1: Pessoalmente.
0: Olha que legal. Que maravilha, é legal dessas saídas, né, que vocês dão da rádio, o pessoal começa a dar aquela confraternizada, posso dizer assim, né, fica muito legal isso, que maravilha.
1: Que conhece pessoalmente, não
0: isso.
1: Só nos escuta.
0: É verdade, às vezes aqui a pessoa não conhece o nosso rosto, né, e tá na rua, é bem legal bater esse papo pessoalmente com a turma que nos escuta, né. Que maravilha. Dudu, música na conversa, agora são 10 horas mais 21 minutos, logo mais teremos uma interrupção na nossa programação para fazermos uma leve entrevista com o pessoal do Instituto Fiório, tá certo? Lá de Bento Gonçalves, mas por enquanto vamos de música, né? Inclusive, o que temos por aqui?
1: Temos agora Grupo Rodeio e a Tertúlia.
0: A Tertúlia, que maravilha, essa música é maravilhosa.
1: Na sequência, o Baitaca e o Paulo Costa num dueto cantando Eu Peço Respeito.
0: Eu Peço Respeito, essa música que não faz muito tempo que foi lançada, mas é sensacional.
1: E fechando o bloco com os Serranos, Deixão Batido.
0: Deixão Batido, olha que baita bloco. Inclusive mandar um bom dia, um baita abraço pro nosso amigo Paulo Costa que nos escuta. Brigadão demais, Paulo. Acho que tá lá por Porto Alegre hoje, né? Então abraço pra ti, pra toda a tua família. Um baita músico e com certeza vai tocar aqui na nossa programação. E simbora de música, sem mais enrolação, aqui no nosso Domingo e Festa.

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4: De volta, meus amigos, agora 18 minutinhos, faltando para as 11 horas da manhã, 10 horas mais 42 minutos, a temperatura segue em 15 graus, Dudu.
5: Seguimos em 15 graus.
4: 15 graus, o solzinho que vai dando aquela oscilada entre as nuvens, né? Vai passando, vai deixando um pouco de calor, vai depois levando de volta e assim por diante, né? Seguimos o nosso domingo do dia 30 de agosto, que hoje, inclusive, eu quero trazer uma curiosidade para vocês, que a gente comemora o dia dos vendedores, meus amigos. Então, parabéns para todos os vendedores, ou também aqueles lojistas que não possuem aquele vendedor, né? Fazer aquele atendimento direto ao público. Então, parabéns para vocês. Hoje é o dia de vocês, então aproveitem bastante. É motivo para churrasco, né, Dudu? E motivo para convidar as pessoas para o churrasco também, né? A gente tá aceitando os convites aí para a gente não acabar se convidando na casa dos outros.
5: Isso aí.
4: Tá certo? Então, maravilha. Que maravilha. 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DCO Limpeza, alô Mariela, Lucia e toda a turma da DCO, obrigado pela companhia de sempre, tá bom? Lembrando também, quero mandar um abraço aqui pra toda a turma lá do bairro Borghetto que tá nos acompanhando, o Lambarita, aliás, tava de aniversário na sexta-feira. 65 anos de história desse cidadão, que inclusive, Dudu, ele tá, a esposa Hilda tá parabenizando, toda a família parabenizando o Lambari, e eu quero contar uma história bem engraçada, que ele e o José Benini, eles têm aquela, como é que eu posso dizer, aquela parceria, mas aquela parceria pra maluquice, né,
5: Tchê?
4: E o que que eles fizeram essa semana, né? Pelo que eu fiquei sabendo, compraram um carro com aquela carroceria de banana, né, Tia? Aquelas bananas que tu anda na água, assim, eles fizeram um carro e aí agora começaram a andar pelas ruas lá do Borghetto. Mas foram buscar lá em Santa Catarina, lá no litoral, eles foram pra praia, né? A desculpa era ir pra praia, aí depois eles foram dentro do mar lá e pegaram uma daquelas bananas lá, deixa eu me lembrar o nome da praia, Itapema, né? Itapema, meia praia ali. Pegaram essa banana, tiraram pra fora ela da água, né? E aí levaram num chapeador e falaram assim, ó, eu quero voltar com essa banana lá pra Garibaldi, né? A gente precisa voltar de alguma forma. Aí colocaram umas rodas, colocaram um motor, enfim, fizeram uma coisa sensacional e aí voltaram pra cá. Aí chegaram aqui, venderam por 15 pila, tu acredita?
5: É, pronto.
4: Deu prejuízo. Adiantou alguma coisa?
5: Prejuízo,
4: vocês não sabem fazer brick, vocês têm que fazer... Tem que estudar um pouco mais, né, gurizada? Não tá fácil esses brick ruim de vocês,
5: sabe,
4: aí, não.
5: Sabe, Dani?
4: Oi.
5: Que eu acho que eles têm alguma paixão com coisas de água.
4: Coisa...
5: Porque era submarino que
4: Lambari...
5: tentaram fazer e não deu certo.
4: É verdade.
5: Daí os lambari que faz os lambari recheados, eles têm alguma...
4: Os dotes culinários também é bem peculiar, né?
5: Uhum.
4: Aliás, ele falou pra mim e pro Dudu aqui agora, pessoal, que tá pra comemorar aniversário, tem que ter alguma coisinha especial, né?
5: Tem que ter.
4: E aí ele tá fazendo um lambari recheado, né, Dudu? É isso aí que tu falou agora. E aí tá fazendo uma chuletinha também. O que tem a ver uma coisa com a outra, eu não sei, mas ele tá fazendo, né?
5: É isso que importa. O importante é comemorar e fazer comida.
4: O bom é que a Dona Hilda não reclama, né? Dona Hilda tem que botar ordem nessa turma aí. Eles estão fazendo muita coisa errada, muita loucura. Meu Deus do céu. Mas tudo bem, né? Cada um com seus problemas.
5: Exatamente.
4: Cada um com seus problemas.
5: O importante é ser feliz.
4: O importante é ser feliz. Que maravilha. Então, turma, lembrando pra vocês que o nosso WhatsApp tá liberado pra mandar aquela mensagem, participar do nosso programa com aquele pedido musical no 991-18-5011. Temos dois abraços só, Dudu, lá no nosso painel.
5: Tá, beleza.
4: Pode ser só dois, por enquanto.
5: Temos aqui a Letícia Berá participando conosco.
4: Oi, Leti, bom dia. Obrigado pela tua companhia.
5: E aqui, ó, queria oferecer uma música para a tia Vitalina, que está de aniversário amanhã.
4: Era isso que eu ia falar daqui a pouquinho.
5: E pedir a música Parabéns Crioulo com Wilson Paim.
4: Vamos tocar essa daqui daqui a pouco, tá bom? Mas tem uma música que é pedido da Vita, inclusive. Vita, amanhã tu tá, ó, de aniversário. Vamos comemorar o aniversário aí da Vita. Tudo de bom, querida? Obrigado sempre pela tua companhia também. Tá sempre aí conosco no nosso Domingo em Festa. Alô, caminhoneiro. Enfim, tudo junto incluído, como diz o outro, né? E ela pediu Cadeira Amiga do Barreirito, vai ser a primeira música, vai abrir a programação do meio-dia aí com o nosso Alô Caminhoneiro, tá certo? Vai ser especial pra ti, aniversário da Vita, tá certo? E o nosso outro abraço, Dudu.
5: Temos aqui também a Elisete Machado Pandolfo, de São Roque, participando conosco aqui.
4: Abraço pra turma de São Roque e todo o interior aí.
5: E pedindo a música O Vento.
4: O Vento com os Monarcas, tá bom.
5: Exato.
4: Vamos tocar essa daí com certeza. Que maravilha. Quero mandar abraço também pro pessoal que tá em Tiradentes do Sul. Tá toda a turma aí escutando nós aí pelo aplicativo, pelo site da Tua Rádio Garibaldi, tá certo? Quero mandar um abraço aqui pro seu Vanderlei da Silva, pra toda a turma aí. Mandar um abraço aí pra Clair Link também, que tá aí curtindo a turma, curtindo a família, né? Curtindo a mamãe. Que maravilha. Abraço pra vocês, turma. Clair, me faz um favor, tu tem que me mandar o nome de toda a galera aí pra mim abraçar daqui a pouquinho, tá certo? Agora são 10 horas mais 47 minutinhos. Daqui a pouco tem assunto, tem papo, tem prosa com o pessoal do Instituto Fiório, né, Dudu?
5: Tá, isso
4: tá
5: mesmo.
4: Tá marcado o nosso encontro aí
5: com o pessoal. Com a doutora Thalita.
4: Isso, com a doutora Thalita aí, pessoal de Bento Gonçalves. E, mas enquanto isso, a gente vai tocando música boa, né? O que que temos agora pra este bloco?
5: Temos Grupo Rodeio com O Meu Medo.
4: O Meu Medo vai tocar agora.
5: Depois, na sequência, o Monarcas e o Brasil de Bombacha.
4: Isso, o Brasil de Bombacha vai ter. Na verdade, a gente vai substituir pelo Vento, né?
5: Vento, beleza.
4: O Brasil de Bombacha a gente toca mais pra frente, que essa vamos ter que tocar. Essa música é maravilhosa.
5: E atendendo a pedidos da audiência já no fundo da grota do Baitaca.
4: Exatamente, temos que pagar a dívida aí pro Benini, se não me engano, né? Pro
5: isso
4: José
5: aí.
4: Benini. Então, baita abraço aí pro pessoal do BRIC, né? Ai, José Benini, vocês aprontam cada uma. Meu Deus do céu. Baita abraço, gurizada. Vamos de música.

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0: 11 horas, turma, 11 horas mais 2 minutinhos. Agora a temperatura neste exato momento, Eduardo.
1: Seguimos em 15 graus.
0: 15 graus, eu acho que tem o pessoal que tá puxando o freio de mão desses 15 graus aí, porque não é possível que não esquenta mais, tchê. Era pra dar um domingo um pouco melhor, mas vamos seguindo assim, né?
1: Enquanto não chove, tá ótimo.
0: Enquanto não chove, tá ótimo, mas vai, né? Deus.
1: Infelizmente, a previsão madeira, é... Né?
0: Eu saí daqui, eu tenho coisa pra fazer, rapaz. É, vai brincando, vai brincando.
1: Meus e detalhe amigos, que ele tá de moto, então.
0: É, vale constar isso aí, né? A gente não é de açúcar, né? Mas também, chegar em casa pingando água é pura bucha, né? Pura bucha, como diz o outro. Vamos seguindo, pessoal. 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Dudu, temos que pagar dívida pra caramba, né? Mas eu sei que temos mensagens aí no nosso 991-18-5011, o nosso painel, WhatsApp, enfim, como queiram chamá-lo. WhatsApp, quem que tá lá conosco?
1: Temos aqui participando conosco a Tereza Capelari, o Gustavo Dantas e a Thalise Capelari.
0: Oi, Thalise, tudo bem?
1: Também temos a Lenir Rodrigueiro participando conosco aqui.
0: Obrigado pela tua companhia, Lenir.
1: Também a Sidneia Colacial participando aqui conosco.
0: Bom dia pra essa família mais galdéria possível, né? Tudo de bom pra vocês, gurizada. E deve ter música, deve ter pedido
1: sempre
0: música, né? Opa, olha
1: um especial
0: aí
1: lá pro Alô Caminhoneiro.
0: Ah, que maravilha.
1: Antes de ir embora, dos atuais.
0: Antes de ir embora, vai ser bandinha, que maravilha. Os atuais ainda na época do Pino, né? Que sensacional. Quero mandar abraço também, Dudu, lá pra, aliás, reforçar o abraço pra turma lá de Tiradentes, enfim, Três Passos, lá, o pessoal lá mais pra perto da fronteira, que já começaram a fazer aquele fogo no capricho, né, já meteram a lenha dentro dessa churrasqueira, que inclusive eu vou te mostrar aqui, ó, mais raiz impossível,
1: bah,
0: né, essa é raiz,
1: sim,
0: né, uh-huh. Essa daqui tem mais idade que eu e tu junto, né, brincadeira, né, abraço pra essa turma, inclusive... Tem mensagem aqui do nosso querido Chaves, que ele tá por lá. Abraço pra ti, Chaves, obrigado pela companhia. Ele que, inclusive, entregou o pessoal, né? Escutem só essa mensagem.
2: Bom dia, anunciei na rádio que apareceu um homem perdido aqui, né? Na banda Três Passos. Não sei quem que é esse louco aí. Diz que te conhece.
0: Esse louco aí, pra quem conhece o seu Zebrinha, ele tá por lá, né? Tá por lá. Esse cidadão, olha que não vai. Se convidar pro churrasco dos parentes é complicado, né? Mas tudo certo, dá duas, três pauladas nas costas, no lombo do bicho aí que ele se aquieta, tá? Brincadeira, né? Olha que brincadeira. Mas eu tenho música pra mandar pra essa turma, né, Dudu? Que uh-huh. Vai ser o Filhos do Rio Grande e Flor do Meu Jardim. Essa música aí que a turma adora, né? Inclusive o pessoal aí, manda essa pra Isabela Link da Silva também, que ela adora essa música, tá? É perigoso eu levar um no lombo também em casa, mas tudo certo. Vamos seguindo, né? Ai, ai, turma. Abraço pro Paulo Costa, também mandou mensagem, mandou aquele abraço pra nós, obrigado, mandou boa recuperação pro Roberto Ferrante, pode deixar, meu amigo, tá se recuperando bem. Betão, então aí, ó, turma desejando melhoras pra ti, todo mundo torcendo pelo Beto, obrigado demais pela companhia, pessoal. E temos também lá pro Louca Maneiro Música, pra Vitalina, beleza, isso aí já foi dito, e logo mais... papo com o pessoal do Instituto Fiório. Temos mais abraços, Dudu? Por enquanto é isso?
1: Vamos mais uma rodadinha aqui.
0: Mais uma rodada? Então vamos lá.
1: Temos aqui a Hilda Matuela participando conosco.
0: Ai, ai, vem, agora vem a provocação, né? Ou é só a participação dela?
1: Só tá participando, ah, dizendo achei... que ele tava de aniversário dia 28.
0: Isso, achei que ela ia provocar essa aí do aniversário, do lambari recheado.
1: E ela
0: recheado.
1: Pede oi. Uma música apaixonada.
0: Apaixonada? Então veio a provocação, né?
1: Então é um bom sinal.
0: Bom sinal. Opa, música apaixonada pro maridão.
1: Uh-huh.
0: Gostei de ver. O que que é? Ah, qualquer
1: é só
0: música
1: uma apaixonada.
0: Ah, tá, eu achei que tinha o pedido. Não, não. Maravilha, pode deixar que a gente vai mandar uma no capricho pra ele. O amado senhor, né? Ele que é o cara mais apaixonado do Borghetto. Eita, nós. Olha que eu arrumei briga agora, né? Brincadeira, mas vamos seguindo, né? Desse jeito a gente vai seguindo. 15 graus ainda, Dudu?
1: 15 graus.
0: Então vamos com mais uma rodada das músicas das buenas, né?
1: Vamos,
0: vem essa
1: sim.
0: Do Filhos do Rio Grande pra turma aí que tá aproveitando lá em Três Passos, Tiradentes, enfim.
1: A Flor do Meu Jardim.
0: Flor do Meu Jardim, essa sensacional. E na sequência vem o Brasil de Mão Baixa, né?
1: Exato.
0: Com os Monarcas. Vamos embora que logo logo tem mais assunto por aqui.

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0: E é o nosso Domingo em Festa, pessoal. 11 horas mais 21 minutos, quase na finaleira do nosso programa, né? Mais meia horinha, um pouco mais de programa, mais 39 minutos sendo mais preciso, né? Ainda 15 graus, Dudu.
1: Subiu, foi pra 16.
0: Mas é só pra contrariar o caboclo, né? Olha que não vai. Meus amigos, esse tempo tá maluco. E essa sensação térmica, não, então nem se fala, né? Aqui na Serra não tá fácil. Mas a gente vai seguindo, a gente, nós somos fortes, né? E assim vamos acompanhando a nossa programação, pois 991-18-5011 está liberado para tu mandar a tua mensagem e participar do nosso programa com aquele abraço, aquele pedido musical que também é muito bem-vindo, tanto pro Alô Caminhoneiro, que logo logo vai vir por aí ao meio-dia, ou também aqui pro nosso Domingo em Festa para fechar os nossos blocos musicais, né? Também 34647508 está liberado para mandar aquela, para falar conosco aqui, comigo e com o Dudu, pra gente bater aquele papo, pra conversar, tá certo? Tá liberado. 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Agora, perto do meio-dia, nós começamos a sofrer, né? E o pessoal que nos manda as imagens de churrasco aí que tá acontecendo, enfim, o pessoal que começa a preparar aquela boia, a gente sofre bastante aqui. Não, não é fácil. Sofre. Não é fácil. E, inclusive, aí tem alguma imagem
1: de... Ninguém se sensibiliza e manda um convite, mandam só a provocação.
0: Só a provocação. Isso e, é o pior. E provocação tem aí?
1: Por enquanto não cheguei nenhuma.
0: Amém. Então,
1: pra minha felicidade.
0: Temos mais abraços por ali, Dudu?
1: Temos seu Aires Colaciol aqui participando conosco. E pede a música Recorrendo aos Aguapés.
0: Aos Aguapés. Pode deixar que vamos tocar essa daí.
1: Também temos a Inês Marosca Postinger, também participando conosco neste domingo. E pede a música Casamento da Doralice com o Serrano.
0: Baita música, vamos tocar o casamento. Vamos casar a Doralice, pode deixar.
1: Tem...
0: Por enquanto é isso?
1: Posso ir mais um?
0: Pode mais um.
1: Tem aqui participando também conosco o seu Volney Resimini. E pedindo a música Sem Amor Ninguém Vive.
0: Sem Amor Ninguém Vive. É verdade ou é mentira isso aí? É verdade, né? Concordo contigo. Que baita música. Pode deixar que vamos tocar essa daí. O homem tá apaixonado hoje, né?
1: Uh-huh.
0: Que baita pedida.
1: O povo tá muito romântico, né? Nesse...
0: Pois é, falando em romântico, eita, nós, ó, aí nós temos que mandar uma bem romântica lá pro nosso amigo Ibanor Matuela, né? O Lambari.
1: Uh-huh.
0: O Lambari tá merecendo hoje, né? Vamos provocar a turma aí. Mais alguém, Dudu?
1: Vamos mais um aqui, só pra
0: completar. Só mais um pra fechar.
1: Temos a Ana Formentini participando conosco.
0: Ana Formentini, obrigado, Ana, pela tua companhia. Tem alguma mensagem?
1: Que manda um abraço pra filha Aline, pra neta Brenda lá de Massachusetts.
0: Ô, louco, lá nos Estados Unidos, que maravilha, olha aí. Estão acompanhando a tua Rádio Garibaldi aí, que legal.
1: E pede a música O Colono, do Teixeirinha.
0: Do Teixeirinha. Vamos tocar essa daí também aqui no nosso Domingão em Festa. Quero mandar um abraço para mais umas pessoas aqui que acabei não mandando lá no domingo passado. Eu quero mandar um abraço pro seu João Luceiro e a Rosa, o Fernando aí. Baita abraço para toda essa turma que é lá do bairro Alfândega. Obrigado pela companhia. O João Luceiro, que é um dos mais tradicionalistas que eu conheço aí da banda do bairro Alfândega, né? Obrigado pela companhia, João. Baita abraço, o Luceiro Velho de Guerra. Logo, logo deve vir a mensagem dele por aqui, né? Na nossa... aqui na 101.5 FM. Quero mandar mais um abraço para essa família sensacional, que é o seu Davi Adilis Fante. Obrigado pela companhia, turma. Obrigado demais pela companhia mesmo aqui na nossa programação. E vamos pagando dívida com a turma com música aqui no nosso Domingo em Festa, porque temos que pagar dívida, né, Dudu?
1: Com certeza.
0: O que temos para iniciar o bloco?
1: Então vamos de Crioulo dos Pampas?
0: Crioulo dos Pampas, essa na verdade tá na nossa programação. Lembrando o passado, pro pessoal que quer lembrar o passado, é essa baita música do Crioulo dos Pampas.
1: Depois vamos de Teixeirinha e o Colono.
0: Teixeirinha e o Colono, também pagando dívida, né?
1: E também pagando mais uma dívida, Serranos e o Casamento da Doralice, pode ser?
0: Pra turma que pediu, vamos casar a Doralice aí, que maravilha.
1: Será
0: vamos...
1: que ela vai fazer festa de casamento depois?
0: Olha, tem que convidar também, né?
1: A gente aceita o convite.
0: A gente aceita o convite da Doralice aí, né? Ai, ai, e olha que a gente provoca bastante, mas a turma convida mesmo, né, Dudu?
1: Sim.
0: O que é legal é o pessoal leva a sério. Quanto aqui no domingo, eu e o Dudu, a gente não sairia sem almoço se dependesse da turma. Obrigado mesmo pelo carinho de todos, pessoal. Temos que agradecer a vocês
1: com
0: aí que entram na brincadeira. Tá certo? Então vamos casar a Doralice e a turma aí e vamos lembrar o passado, sucesso dos anos 2000 aí do Criolo dos Pampas. Vamos embora!

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0: E de volta, meus amigos, com o nosso Domingo em Festa. Agora, último bloco do nosso programa, 11h41, 19 para o meio-dia. Esse domingão, 30 de agosto, tá sendo sensacional, mas o clima não colabora, né? Ele tá muito indeciso, tá um pouco escuro aqui no nosso centro de Garibaldi, um pouco clareia, muitas nuvens no céu, né, meu amigo Dudu?
1: Exatamente.
0: Falando do tempo, temperatura atual?
1: Segue nos 16.
0: 16 graus, não caiu, então tá valendo, né? Tá valendo dessa maneira aí.
1: Isso aí.
0: Temos muitos abraços pra mandar, pagar a dívida com a turma que chega com o nosso WhatsApp e já agradecendo a turma que participa todos os domingos conosco na programação do 991-18-5111, que é o nosso WhatsApp, inclusive fazendo convite liberado pra te mandar tua mensagem, teu pedido musical e aquele abraço, aquele quebra-costela no capricho, né? Dudu, quem tá chegando por lá conosco?
1: Temos a Cleonice Cagliari participando conosco aqui.
0: Opa, bom dia, Cleo, tudo bem?
1: Que pede a música Lembranças com Porca Véia.
0: Vai ter que ter essa, hein? Saudoso Porca Véia, pode deixar.
1: Também aqui a Maria Guzato participando conosco. E manda abraço carinhoso para esses apresentadores queridos.
0: Obrigado demais, Maria. Obrigado.
1: Agradecemos o
0: Orlando,
1: carinho.
0: Toda a turma aí, toda a família. Obrigado demais.
1: Também temos a Hilda De Conte participando conosco aqui, mandando abraços. Também aqui a Joacir Tamanini participando conosco.
0: Opa, tudo bem? Obrigado mesmo. Obrigado demais.
1: De Alta Floresta.
0: É Mato Grosso?
1: É Mato Grosso.
0: Ô, louco, obrigado pela participação aí no pessoal aí do Mato Grosso, valeu demais. Tem a turma aí, o seu Vitório Mânica também tem que abraçar pro pessoal que tá lá conosco. É, o pessoal que acompanha o Alô Caminhoneiro, principalmente, né? Vitório, dependendo de onde tu estiver, se estiver nos escutando, depois dá uma ligadinha para nós, Alô Caminhoneiro, tá bom? Bater aquele papinho no telefone fixo da rádio 3464-7508. A gente vai dar aquela proseada, pode deixar.
1: E
0: mais quem, Dudu?
1: E pede a música Iguaria Campeira.
0: Opa, Iguaria Campeira é bom demais.
1: Vamos providenciar essa, né?
0: Vamos providenciar, vamos providenciar, pode deixar.
1: Também temos aqui a Mariana Resemini participando conosco aqui.
0: Família Resemini completando aí. Uhum. Falta só o filhão, agora me fugiu o nome. O Gabi, né? O Gabi tem que participar também, Gabi. Pede tua música aí. Ah, eles que gostam bastante do Atuais, né? Temos que falar disso. É, três pedidos de Atuais já nós temos
1: quatro.
0: Aqui. Quatro pedidos de Atuais? O que, que ela pede?
1: Ela pediu... Anjos.
0: Anjos, a música Anjos, tá. Ah, não, pensei que ia ser mais uma. Mas
1: é dos Atuais. Já,
0: temos os Atuais, verdade. Ah, é verdade, sim, verdade. É dos Atuais também essa. Olha só que loucura.
1: Uhum.
0: Já temos que pagar um monte de dívida dos Atuais. Fecha um bloco de Atuais já. Que loucura. Talvez dá pra fazer. Talvez dá pra
1: fazer. Vamos estudar a possibilidade.
0: Estudar a possibilidade, muito bem. Mais um último abraço, Dudu.
1: Temos aqui a Adriane participando conosco.
0: Adriane, que maravilha. Mais quem?
1: Mais um.
0: Mais um, vai mais um.
1: Temos aqui a Cleusa participando conosco.
0: A Cleusa? Olha que maravilha, Cleusa. Obrigado pela participação. Maravilha, meu amigo. Então, se era isso, 11 horas mais 44 minutos, temos que pagar a dívida pra gurizada. Já
1: vamos.
0: 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Então temos que ir de música, né, meu amigo?
1: Exatamente.
0: Uma vaneira boa pro pessoal que gosta de dançar, arrastar o pé e com mateadores.
1: Isso
0: com a
1: aí.
0: Música.
1: Uma vaneira de respeito.
0: De respeito, essa é de respeito mesmo, né? E mais o quê? Temos mais uma, né?
1: Gildo de Freitas, definição do...
0: Do grito, né?
1: Isso aí.
0: Pessoal que gosta do Gildo de Freitas, tava com saudade dele, então voltou aqui pro nosso programa.
1: E vamos encerrar com Porca Véia?
0: Vamos encerrar com o nosso querido Porca Véia. Então, obrigado a todos que acompanharam o nosso Domingão em Festa. Logo mais tem Alô Caminhoneiro, então não sai da nossa programação aqui da tua Rádio Garibaldi 101.5 FM. Você que nos escuta tanto no rádio, quanto no aplicativo e site da tua rádio, nosso muito obrigado mesmo. Logo vem Alô Caminhoneiro, então não sai daí. Eu e Dudu estamos te esperando. Valeu demais, baita abraço!

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0: Bom dia, turma. Aliás, quase boa tarde, né? Meio-dia e um pra nós ainda é bom dia pra vocês, boa tarde. Alô, caminhoneiro no ar. E eu tô começando desta maneira esse programa, que agora viramos a página, né? Não é mais domingo em festa. Alô, caminhoneiro. Quero trazer meu boa tarde pra todos vocês. Eu não sei onde é que foi parar o nosso amigo Dudu, o nosso companheiro Dudu. Cara, eu falei pra ele que fiz um cafezinho no capricho lá na cozinha, você mandou pra lá, não voltou mais. Eu sei que eu tô escutando lá no corredor umas respiradas aí do cidadão que tá um pouco trancado, né? Mas... Ô, Dudu!
1: Oi!
0: Mas eu... Dudu!
1: Oi!
0: Eu achei que ele tava lá no corredor, quem que tá por lá?
1: Pera, tô chegando.
0: Tu tá...
1: Eu não consigo me esconder muito, né?
0: Por que não consegue se esconder muito? Agora te achei, né?
2: Bom dia.
0: Bom dia. O que que tu tava fazendo aí embaixo?
2: Nada. Não precisa vir pra cá. Não precisa virar da mesa. Pode ficar aí.
0: Cidadão, por que que tu tava escondido aí?
2: Nada.
0: Mas eu nem
2: vi. Não é uma cuca do balejo que eu tava comendo. Oi?
0: Cuca do balejo? Como assim cuca do balejo, rapaz? Ele trouxe cuca e tu não quis dividir comigo? Eu aqui passando vontade com o pessoal que me manda foto aí de churrasco, de churrasqueira, enfim, de tudo que envolve comida, passando vontade e tu foi lá. Tu é sem vergonha, rapaz?
2: Não, jamais.
0: Tu é sem vergonha, sim, senhor. Olha, o Roberto Ferrante tá lá em casa, lá na casa dele, que tá caindo da cadeira já. Olha que não vai, meu amigo. Beto, tu tem que botar ordem nesse cidadão aí, que tá feia a coisa. Ele não divide comida, não divide comida com os colegas de trabalho dele.
2: Não.
0: Não gostei. Muita falta de respeito, na minha opinião aí. Que vocês acham, pessoal? Eu passo fome aí. Olha que não vai. Agora tá explicado por que tu se convida. Não, jamais se convidar, né?
2: Que convida
0: tu
2: é feio.
0: Provoca o pessoal pra fazer o convite pra gente almoçar.
2: Exato.
0: Na casa dos outros, né?
2: Eu deixo ali, planta a sementinha, né?
0: Planta a sementinha, gostei.
2: Quem vai ser a boa alma que vai convidar pro almoço?
0: E a pessoa tem que regar, né? Pra plantinha crescer e nascer forte.
2: Exatamente.
0: E bonita, querida, né? Pois é. Que temperatura temos agora no nosso domingo?
2: Esquentou mais um pouco, temos 17 graus.
0: Olha que maravilha, 17 graus, o sol ainda que não... Ele se faz um pouco presente, um pouco não presente, tá complicada a situação, mas se tá subindo a temperatura, é bom sinal, é sinal de que temos uma baita programação pro nosso domingo.
2: Exatamente.
0: Meus amigos, alô, caminhoneiro no ar, o melhor programa desse domingão é ele, é o que vale tudo, manda a tua mensagem no 991-1850-11, estamos eu e Dudu aguardando vocês com muito carinho, de coração aberto e de braços abertos também para recebê-los. Manda aquele pedido musical, que bloco musical hoje não falta,
2: hoje,
0: né?
2: Hoje não.
0: Dudu, quanto pedido, rapaz.
2: Pois é.
0: Mas vale a pena você mandar o seu pedido também, aquele quebra-costela para turma que você deseja aí. Alô, classe caminhoneira, também participem do nosso Alô Caminhoneiro, esse é o programa de vocês, meus amigos. É aquela prosa, é aquela risada que eu e o Dudu, a gente faz as nossas bobagens aqui, mas tudo certo, tudo tranquilo, tá bom? 991-1850-11 ou 3464-7508. 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Baita abraço, turma! Dudu, vamos começar essa programação.
2: Bora.
0: Com muita alegria. O que chega agora pra gente? Claro, cadeira amiga pra nossa querida aniversariante de amanhã, Vitalina, minha
2: Exato.
0: Querida.
2: Exato.
0: E vai a cadeira amiga aí do nosso saudoso Barreirito, esse cidadão que fez história na nossa música caipira, nossa música sertaneja, enfim. Vamos embora com ele. Na sequência, temos que pagar dívida também, né?
2: Isso.
0: O que temos por ali?
2: Vamos lá pro Lambari?
0: Ah, é verdade, né? Temos que mandar
2: uma
0: nossa
2: paixão. Bem apaixonada.
0: É o amor, Zezé de Camargo e Luciano, pra turma que gosta do Zezé. Com certeza gostam, tenho certeza. Eu também adoro, né? Baita sonzeira aí, Zezé de Camargo e Luciano, marcando presença no nosso Alô Caminhoneiro. Por enquanto é isso aí, temos mais alguma coisa?
2: E fechando o bloco, vamos já atendendo os pedidos dos nossos ouvintes. Atuais e Sem Amor Ninguém Vive.
0: Sem Amor Ninguém Vive, aí pra turma dos Rezemini. Aí vamos pagar a primeira dívida de Atuais pra turma que curte demais esse grupo musical, essa banda, né? Essa banda dos Atuais. E simbora, iniciando a programação, tudo de bom!

0: que bonito.
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8: Do possível ao impossível. Dentro da simplicidade franciscana, somos convidados a fazer poucas coisas, mas fazê-las bem. Pois daquilo que nos é possível de fazer, logo, Deus se utilizará disso para fazer algo que para nós antes parecia impossível. Precisamos, portanto, fazer a nossa parte. Fazer bem feito o que temos por fazer, com amor, esmero, dedicação e empenho. Do simples feito, Deus realiza maravilhas em nós e por nós. Seja um franciscano, seja uma franciscana, paz e bem.
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0: De volta, turma, agora meio-dia, mais 19 minutos, mais um bloco de Alô Caminhoneiro que está no ar. Agora, qual a temperatura? 17 graus ainda?
1: Seguimos no 17.
0: Tá firme o tempo, que maravilha. Mas vem chuva,
1: né? Firme não sei por mais quanto tempo, porque
0: entre
1: a chuva tá chegando.
0: Entre 1.500 aspas, né? Pois é. Olha, meus amigos, tem que ficar de olho, né? Tem que ficar de olho, é dessa maneira mesmo. Quero mandar baita abraço lá pro nosso amigo Raimundo Michele, lá do bairro Chácaras. Alô, turma do bairro Chácaras, estão presentes aqui no nosso Alô Caminhoneiro. Alô, a turma de Carolina Alta, da Carolina Baixa, também lá Boa Vista do Sul, que o Raimundo tá abraçando essa turma toda aí de Boa Vista do Sul, Carolina Alta e Baixa, tá bom? Baita abraço. É, quero mandar, ele que manda também Quatro Cantos da Casa, né, com o nosso querido Teodoro e Sampaio, e manda boa recuperação pro nosso querido Roberto Ferrante, pode deixar, meu amigo, já está entregue a tua mensagem. Então vai ser a próxima, vai abrir o nosso próximo bloco, né, Dudu?
1: Exatamente.
0: Tá combinado? Então, enquanto o Dudu vai dando uma olhada lá em quem nós temos de motoristas pra dar aquela abraçada e pra soltar a voz.
1: Tem um que tá chegando aí, ó, tá escutando?
0: Pois é, dá uma olhadinha lá pra falar. Olha que buzinada, tchê! Meus amigos, quem que será que é, Dudu? Não cheguei a não consegui olhar lá pela janela.
1: É um tal de Graxaim, conhece.
0: Veio de Serafina Correia até aqui, rapaz, mas pensa num cara que acelerou firme, hein? Deus o livre, Graxaim tá vindo pra cá, então enquanto vamos preparar...
1: Eu espero que ele não tenha vindo esperando um almoço, porque não tem.
0: Não, até teria um biscatezinho aí, tinha uma cuca, né, que era do nosso querido Balejo. Obrigado, Balejo, baita abraço.
1: Ótimo,
0: pra ti.
1: Usou o termo certo, tinha no passado.
0: Não tem mais. Graças a um querido Eduardo Bacon da Silva, que não quis dividir conosco o almoço, tamo sem, né, faz parte, né.
1: Não era almoço, era café da manhã.
0: E café da manhã? Tá bom, então.
1: Ainda aguardamos o convite para o almoço.
0: Beleza, pode ser, então. O Graxaim, pelo menos, vai ser recebido com um bom cafezinho, né? Tá bom, isso aí que de meio-dia tu tava dando aquela fortificada, né? No,
1: claro, pra aguentar.
0: Daquele
1: gás.
0: Isso, daquele gás, naquele up, né? Enquanto o Graxaim vai descendo lá da cabine, quero convidar vocês pro 991-18-5011. Galera, tá show de bola a nossa interação aqui no 101.5 FM. Então manda a tua mensagem, aquele abraço e aquele pedido musical que ainda tá valendo. E o 3464-7508 também vale enquanto nós não estamos no ar. Dá aquela ligadinha pra nós pra bater aquele papo, tá certo? Graxaim, chega pra cá, meu amigo. Boa tarde!
2: Boa tarde, Dani, Mai, Dudu.
0: Tudo certo?
2: E os demais rádio ouvintes.
0: Já estão
2: lá. Alô, caminhoneiro.
0: Valeu.
2: Ótimo programa. Bom domingo abençoado a todos.
0: Todos nós.
2: E hoje o domingo está em festa. Nosso amigo, irmão, camarada.
0: Tudo
2: o Tato do Murungaba está completando mais uma primavera na vida.
0: Meu Deus do céu, olha.
2: Manda lá um abraço.
0: Mais um inverno na vida.
2: De todos os agrupamentos aí que fazem parte do programa.
0: Já vou abraçar eles.
2: E toca lá uma música que ele é apaixonado por Leonardo Zé Rico.
0: Viva
2: a
0: vida.
2: Uma de sortar os gargantas de ouro a todo vapor.
0: Esse
2: beleza,
0: é
2: Dani? Bom programa e segura as pontas.
0: Beleza, pode deixar.
2: Que o Roberto daqui a pouco tá aí firme e forte pra voltar a comandar o espetáculo.
0: Vai voltar no 12.
2: Bom programa, abraço a todos.
0: Abraço, Graxaim, obrigado demais, abraço pra tua família também. Obrigado pela participação de sempre e com certeza vai se recuperar bem o Robertão aí. Tato Morungaba, eu não acredito que tá de aniversário esse homem aí. Vamos mandar um viva a vida do milionário José Rico.
1: Vamos.
0: Tem que viver a vida mesmo, né?
1: Isso aí.
0: É sensacional essa música dos Gargantas de Ouro, que não é à toa que são a trilha sonora do nosso Alô Caminhoneiro, né? Com a Estrada da Vida. Então, levem isso sempre com vocês, de viver a vida. É muito bom. Um baita conselho aí dos nossos queridos Gargantas de Ouro. Agora, deixa eu ver que horas são, meio-dia mais 23 minutos. Temos mais turma da estrada aí que tá conosco, temos mais a voz da turma aí, Dudu.
1: Temos o 10.
0: 10 pras duas?
1: Temos
0: Kleber
1: aí.
0: Kleber Froza na área, tá chegando por aqui também nos estúdios da Rádio Garibaldi. Boa tarde, meu amigo, tudo certo?
3: Boa tarde, Dani, boa tarde, o Dudu, todos os ouvintes da Rádio Garibaldi.
0: Tudo bom?
3: 10 pras duas por aqui. Bairro Três Lagoas, Garibaldi, CEP 95720, depois de muito tempo.
0: Que milagre, rapaz.
3: Tá bom, Dani?
0: Tá bom, que bom.
3: Um abraço a toda a galera do trecho, que aparece todos os domingos, pra mim não esquecer da metade.
0: Normal.
3: Tá bom, hoje em especial pro nosso irmão Roberto Ferrante, que deve estar escutando vocês lá de casa.
0: Tá escutando.
3: Ontem conversei com ele, tá devagarzinho se recuperando pra logo, logo fazer parte do programa junto com vocês, que também tá bem... Bem sendo bem conduzido por vocês aí, gurizada.
0: Obrigado sempre,
3: no futuro da radiação aí, tá bom? Quando daqui uns 30, 40 anos, quando o Roberto parar, vocês já estão aptos a tomar de conta do programa Alô Caminhoneiro aí. Tá bom? Mandar um abraço pra toda a minha família. Estamos aqui em casa, assando uma carne.
0: Abraço aí, turma.
3: Daqui a pouquinho, almoçar em família aí.
0: Coisa boa, né?
3: E acabar com o domingo aí. Tá bom? Um abraço pra todos os meus colegas de firma. Todos os colegas que estão viajando, escutando o programa.
0: Sim, senhor.
3: Tá bom, gurizada? Tá Deus bom. Abençoe a todos aí.
0: Obrigado,
3: todos igualmente. Vocês aí.
0: Amém.
3: Se puder, toca o Brasil de bombacha aí pra os monarcas. Pra todos que estão ouvindo esse programa Baguala aí. Sem fazer nome, pra não esquecer de ninguém aí.
0: Sim, senhor, pode deixar.
3: Deus abençoe, um grande abraço a todos.
0: Abraço pra ti também, Dez. Obrigado demais. O Brasil de Bombacha a gente já tocou, mas eu tenho certeza que alguma que nós vamos selecionar, tu vai gostar bastante. Eu vou selecionar pra ti daí, pode
1: deixar.
0: Deixa
1: eu...
0: No capricho, pode falar.
1: Fazer a provocação aqui pro Dez, mas ele já se justificou.
0: É, tem churrasco da família, né?
1: Não.
0: Oi.
1: Eu não sei se tu lembra de semana passada a promessa que ele tinha feito para nós.
0: Eu não lembro.
1: Mas eu lembrava.
0: Olha que cidadão bom de memória. O que me falta memória tem no Dudu aí, diga.
1: Ele tava com uma carga de melancias.
0: Pior.
1: Semana passada.
0: Ai, ai.
1: Porém,
0: e aí?
1: Ele já se antecipou e em legítima defesa... Diz que as melancias ficaram para a próxima, porque demorou para chegar e estragou.
0: Ah, não acredito. Não. 10. Meu amigo Kleber Froza, tu tá de sacanagem conosco, né? Nós aqui louco pra uma fruta, né, Dudu? Vai, aí o cara deixou estragar. Olha, tu tinha que ter acelerado um pouquinho mais, né? Brincadeira, tem que ir com segurança, tá certo. As frutas pensa depois, né? E chegou a chuva, Dudu. Olha pra fora, meu amigo.
1: Chegou?
0: Veio chuva, meu Deus do céu. Aí a gente se quebra, né? Mas tudo certo. Chuva
1: quem
0: de alegria.
1: Quem veio de moto se molhou.
0: Se molhou, não tem jeito. Chuva de alegria. É só falar do 10. Sabe por que começou a chover? Porque ele tá em casa.
1: É por isso.
0: Por causa disso. É milagre, né, 10? Que maravilha. Ele disse que daqui 40 anos, quando o Roberto pensar em parar, olha, 10, mas daí nós vamos estar um pouco mais velhos do Dudu também, né? Ai, ó, pensa que loucura. Eu vou estar com meus 60 anos de idade. E não sei o Dudu. Vai estar com 60 anos também, né?
1: É?
0: Olha que não vai, né, meu amigo? Olha que não vai. Mas tudo certo. Baita abraço, 10. Obrigado pela tua participação. Abraço pra toda a família que tá no churrasquinho. Que alegria. Isso que é legal, né, Dudu? Os motoristas que ficam longe da família há muito tempo tem que valorizar mesmo.
1: Com certeza.
0: Tem que valorizar assim como o 10 faz. Porque a saudade é grande, mas agora estão matando ela. Que alegria, que maravilha. Abraço pra Júlia também, minha amiga, desde o colégio, né? Muito obrigado pela participação também. A Júlia Froza, tamo junto. E olha só, tem mais disso, né, Dudu? Que eu quero mandar um abraço lá pro Chico Marudim, pra toda a turma de Santo Alexandre que nos acompanha aqui no nosso Alô Caminhoneiro sensacional, como sempre. Olha, a popozuda da vila do JM, que é a pedida, né? Tu tem ela selecionada
1: aí? Tenho ela aqui na nova versão que o JM regravou.
0: Verdade, com os novos vocalistas, né?
1: Com o Beto Júnior de vocalista.
0: O Beto Júnior, muito bem. Ainda bem que tu lembrou o nome. Eu não lembrava mais o nome do Beto Júnior, mas também, assim como o Clayton Borges fez história, essa gurizada também tá fazendo história nessas bandas, essa gurizada mais nova, né? Que legal. Olha, temos que tocar essa música pra iniciar o nosso bloco, né?
1: Podemos.
0: Temperatura 17 graus ainda?
1: Caiu.
0: Caiu pra 16?
1: Chegou com a chuva, veio o friozinho.
0: Molhou o termômetro, né?
1: Né?
0: Beleza, então. 12:27, turma. Vamos com música. Vamos de musical JM. Na sequência, a gente paga a dívida pra toda a turma. Aí temos o Teodoro e o Sampaio, depois os quatro cantos da casa. E assim a gente vai seguindo pagando dívida pra todo mundo. Vamos embora. Bom domingo para todos nós.

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0: De novo, turma, agora meio-dia e 42 minutos. Teve no último bloco aí Mulherzinha Incomodativa Mano Lima, né? Não vou falar pra quem eu mandei essa música, pra quem. É, pra turma ali. Ai, ai, eu vou me quebrar as pernas, né, tia? Aí eu vou arrumar problema. Deixa assim, pra quem gosta dessa música aí, foi mandada a música, tá bom? Olha, Chaves, tu me quebra as pernas, né? Vamos embora. 17 graus, aliás, 16?
1: 16.
0: 16 ainda permanece um pouco de chuva aqui na Júlio de Castilhos, mas dessa forma a gente segue nosso grandioso Alô Caminhoneiro. Abraço pra turma dos Fenemê aí, alô, turma dos Meneghete, né? Alô Poca Barba, alô, seu Ivaldo. Baita abraço aí pra essa família sensacional aí da estrada. Abraço também pro Chico Marudim, que foi aí a popozuda da vila do, lá pra turma de Santo Alexandre, tá certo? E pagamos a dívida também dos quatro cantos da casa com o Raimundo, Michele, turma do bairro Chácaras, tá bom? Olha, temos muitos abraços pra mandar lá no nosso painel, então eu já faço o convite também pra turma do WhatsApp 991-18-5111 é o nosso contato do WhatsApp do painel pra mandar aquela mensagem, o abraço e o pedido musical que tá valendo até as 2 horas da tarde, até as 14 horas. 3464-7508 também tá valendo. Dudu, é contigo lá no nosso painel.
1: Bora, temos aqui a Cecília Colaciol participando conosco.
0: Tudo bem, Cecília?
1: E ó, e mais uma pra conta dos atuais aí, ó, Barco do Amor.
0: Foram cinco, então.
1: Cinco.
0: Cinco músicas aí. Olha que não vai, meus amigos, mas vamos tá procurando tocar todas, fiquem tranquilos.
1: Mais temos o que, aqui também conosco a Flávia Mânica participando.
0: Oi, Flávia, boa tarde.
1: E pede a música Tragédia do Cigano.
0: Vamos tá buscando, essa eu não conheço, vamos tá buscando.
1: Eu também não.
0: Beleza.
1: Também temos aqui a Denise Tasca Mariani participando conosco e pedindo a música do JM, Feliz Aniversário, e oferecer pro filho Diego.
0: Beleza, lá com o Cleiton Borges ainda.
1: E também pra Nora Tatiele, que dia 1º de setembro estamos de aniversário.
0: Olha aí, parabéns pra turma já adiantadíssimo, né? Parabéns mesmo pra todos vocês aí que estão fazendo aniversário no mês de setembro.
1: E um adendo, que o cardápio de hoje lá é vitelo com maionese.
0: Mas é caprichado. Olha, faz tempo que eu não como um vitelinho, hein? Mas essa daí me deu vontade, rapaz. Não tem foto, né?
1: Graças a Deus,
0: não. Amém. Obrigado por não nos judiar, tá certo?
1: Exatamente.
0: Obrigado mesmo, Denise. Tudo de bom pra vocês aí, pra família.
1: Mas, Dani, não sei se tu chegou a andar pelos corredores aqui da rádio agora.
0: Não. Por quê?
1: Mas tá subindo um cheirinho de churrasco.
0: É, a turma aí da pousada dos Frades também faz aquele... um pouco mais pra trás ali, a turma faz aquele churrasquinho volta e meia, né?
1: E eu acho que vou ter que dar uma abandonada aqui, dar uma circulada aí na redondeza procurar.
0: E eu faço o quê daí?
1: Tu se vira.
0: Ah, eu me viro? Ah, tá bom então. Então não é a dupla dinâmica, mas
1: se
0: é...
1: der certo, eu volto com dois pratos.
0: Ah,
1: se tá... não, eu volto de mãos abanando e barriga cheia.
0: Beleza, né, turma? É assim que eu sou tratado aí no programa Alô Caminhoneiro, tá certo? É provocação, aí é judiação também, aí é passação de fome. Eu não sei mais o que eu faço com esse cidadão aqui. Olha, eu vou fazer... Vai ter sorteio hoje no Alô Caminhoneiro, tá bom? Quem quiser... Ó, quem levantar duas mãos pro ar assim, levanta as duas mãos pro ar, quem quer levar o Dudu embora. Tá le...
1: Que esteja com o estoque de comida bem preparado, né?
0: Que esteja com o estoque bem cheio de comida aí, né? Porque senão não adianta, né, Dudu?
1: Porque senão vai... Coitado, vai sair no desfalque.
0: E com bastante sorinã no estoque aí, porque o
1: também.
0: Cidadão tá precisando. Ai, ai, turma, olha aqui. A gente se diverte bastante. Nós nos divertimos.
1: Uhum.
0: Mais um abraço aí, Dudu, pode ser?
1: Vou continuar mais um pouquinho aqui, tá, Dani?
0: Pode ser.
1: Arlete Agostinho, desejando um bom domingo a todos.
0: Obrigado, Arlete, tudo de bom pra vocês.
1: Bah, chegamos na tentação.
0: Ai, ai, eu sabia que alguém ia provocar, né? Tava demorando.
1: A Márcia Rama aqui mandando pra gente.
0: A Márcia Rama, oi, Márcia, tudo bem, querida?
1: Mandando um abraço especial pro marido Jones.
0: É, o Jones, baita abraço pro Jones aí, pra toda a turma, pro Dani, o filhão, né?
1: É.
0: Beleza, baita abraço aí pra vocês.
1: E sabe o que ela está fazendo?
0: O quê?
1: Rapadura de chocolate.
0: Bah, mas daí é elite, né, rapaz? De chocolate eu nunca comi, rapaz. Olha, deve ser, já
1: olha,
0: deve
1: as
0: ser bom,
1: fotos,
0: né?
1: Porque veio fotos e vídeos aqui, né?
0: Mas eu vou ter que dar uma olhada daqui a pouquinho, hein? Quando estiver rodando música, eu vou dar uma espiada.
1: Tentadores. É, também tentadores.
0: São
1: então.
0: Tentadores. Então ela é caprichosa no negócio aí.
1: É,
0: sabe,
1: boa.
0: Sabe o que faz.
1: Essa aí é boa nas panelas.
0: Olha, que maravilha, Márcia. Parabéns mesmo aí. É prendada, essa é prendada, né?
1: Márcia, me envia o endereço. Às 14 horas passo aí.
0: Uma vez era bairro Alfândega, agora não sei mais o que é. Tá bom, querida? Abraço pra vocês aí. Tudo bom pro Jones, pro Dani e pra ti.
1: Também temos aqui o último pra encerrar essa rodada. Pode ser, Dani?
0: Pode ser.
1: A Erna Liatti participando conosco aqui.
0: Oi, tudo bem? Turma de Boa Vista.
1: Boa tarde, gente querida da Rádio Garibaldi. Um ótimo domingo a todos.
0: Obrigado igualmente.
1: Mandando um abraço pro sobrinho Polegar, que deve estar na escuta.
0: Tá, com certeza tá na escuta. Ele tem que mandar mensagem de áudio. Vai lá e cobra ele, Erna. Com certeza.
1: E também tem, ela mandou um abraço pra irmã Peruchini, que hoje completa 93 anos.
0: Ah, olha aí que legal. Irmã Peruchini, com certeza. Que baita marca, né? 93 anos. Olha só que legal. Parabéns aqui nós, toda a equipe da rádio. Te desejamos aquelas felicidades, muitos anos de vida, né? Porque é legal demais dar os parabéns pra essa turma aí.
1: Com certeza.
0: Que tem a longevidade, né? Que legal. Dudu, tem uma pessoa que nos mandou mensagem, eu tenho certeza que tá por aí, o seu João Luceiro. 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Temos o cidadão, seu João Luceiro.
1: Temos.
0: Vamos escutar a voz desse homem? Boa tarde, meu amigo João Luceiro, tudo certo?
2: Boa tarde, Dani e Dudu.
0: Buenas.
2: Mas Dani, mas tá judiando o Dudu aí, não? Tem que deixar que ele se alimente, sabe como é que é, né?
0: Eu não tô judiando
2: o Dudu. Um abraço judiando pra vocês, tô escutando o programa de vocês.
0: Abraço.
2: Muito bom. Um abraço pra todos.
0: Valeu.
2: Todos os nossos ouvintes.
1: Com obrigado, certeza, João, por me defender nessa situação.
0: Mas tu não tá merecendo defesa, né? Ô, João, tu me quebra as pernas, né, rapaz? Eu aqui passando fome e o cidadão ali comendo comida dos colegas da semana, aí, o Balejo, coitado do Balejo.
1: Agora... Não, foi um presente que eu ganhei.
0: Ah, tá, mas mesmo assim, não dividir com os colegas é feio, né, rapaz? Olha que é complicada a situação. Mas tudo bem, João, tudo certo. Ai, ai, mas vamos. Eu te perdoo.
1: Obrigado.
0: Depois a gente conversa, né?
1: Depois a gente se acerta. Nada depois que, eu peço pra Lisane te.
0: Nada que tu ir lá na Ponvale, enfim, alguma padaria aqui próxima e tu pegar uma caixa de grosso ali bem graúda, assim, que daí eu fico faceiro bem tranquilo pra minha sobremesa. Ou pro meu almoço, né? Já serve de almoço também.
1: Na nossa situação seria pro almoço.
0: Pro almoço, ia ser bem-vindo, né?
1: Porque sempre vai.
0: Às 3 horas da tarde, mas a gente capricha, né? Uhum. A gente faz o esforço, né, Dudu? Como sempre, né?
1: O pessoal lá de casa fica feliz.
0: Fica feliz?
1: Que eu chego às 3, daí já é metade do almoço, metade da tarde.
0: É verdade.
1: Depois falta só a janta,
0: daí. Falta só a janta, daí. Olha que maravilha.
1: No domingo eu não dou prejuízo, então.
0: Daí a janta, feliz. Aquele rodízio de pizza bem caprichado.
1: Vai bem, né?
0: Ai, ai, magrinhos de ruim, como diz o outro, né? Tudo certinho. Quero mandar abraço pra toda a turma da estrada, abraço pros nossos agrupamentos aqui de Garibaldi, pra toda a região também. Quero mandar abraço pro GS, pro GDA, GFA das Antigas e pro Gangue, pra toda a turma aí que nos acompanha desses agrupamentos. Obrigado demais, gente. Obrigado demais pra Conexão Triunfante também. Olha que legal. Quero mandar abraço aqui também. Deixa eu ver mais quem aqui. Seu Nelson Piacentini lá de Canoas, estão nos acompanhando por aqui. Obrigado demais, turma, toda a família Piacentini, o Adri, toda a turma da Cotrasserra também, da AMG, da Associação dos Motoristas de Garibaldi. Valeu demais, turma. Valeu mesmo. E música na conversa, porque já passou da hora, né?
1: Bora.
0: 10 para a 1. Agora, 12:50. O que vem de música por aqui, meu amigo?
1: Calmon.
0: Oh, com certeza, vai ter que vir, né?
1: Sol e Lua?
0: Sol e Lua, baita banda. A banda Calmon vai ter que agora abrir o nosso bloco. Depois a gente vai incluindo mais músicas, né? Como, por exemplo, temos...
1: Milionário José Rico?
0: Milionário José Rico pra pagar dívida, exatamente. Os Gargantas de Ouro com Viva a Vida, pra turma viver a vida. Então, vamos embora!

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0: É nessa longa estrada da vida que a gente vai seguindo. Alô, caminhoneiro, 1:06, 1:06, temperatura...
1: Caiu pra 16.
0: 16 graus. Subi...
1: No intervalo subiu pra 17 e voltou pra 16.
0: É, mas tá, aí. Tá tudo uma loucura. A chuva vem, para, volta, pausa, não sei mais o que que vamos fazer aqui, meu amigo. Não sei mais o que fizemos, se vamos levar guarda-chuva, se não vamos, se tira casaco, se coloca casaco. Tá quase um Karate Kid isso aqui, né? É, tá uma loucura, mas tudo bem, meus amigos. 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Meu amigo Dudu.
1: Diga-me.
0: Abraços nós temos que mandar pra caramba pra turma aí. Tá enrolando a língua,
1: né?
0: Tá tudo travado aqui.
1: Eu acho que tá... a água tava batizada.
0: Tá batizada, amém, né?
1: Foi muito café, eu acho.
0: Isso, muito café.
1: Muita cafeína, que... daí o...
0: Ficou muito ativo, né?
1: Aham. Uhum.
0: Pois é, mas então vamos passando lá pro nosso 991-18-5111, que é o nosso WhatsApp. Quem tá por lá?
1: Temos aqui a Adriana Misturini participando conosco.
0: Oi, Adri.
1: E pede a música Perigosa, do Corpo e Alma.
0: Perigosa e linda, essa é uma baita música, vai ter que ter bandinha a mais, hein?
1: E tá mandando pra vovó Margarida e pro neto Augusto.
0: Abraço pra essa turma, pode deixar que estão abraçados.
1: Também a Cleonice Cagliari aqui participando conosco e pedindo a música... Saudades da minha terra.
0: Saudades da minha terra.
1: E mandando pra todas as catequistas.
0: Olha que legal, pra turma da parte religiosa aí, que legal. Também um abraço pra todas as catequistas aí.
1: Opa. Temos aqui também a Ude Contini participando conosco.
0: Maria de Lourdes Contini, pastel top demais. Tá me devendo, Ude. Mentira, tô brincando. Eu vou pagar, tá? Final de semana passada eu fiz essa provocação também, mas eu fui lá e paguei, tá bom, Dudu?
1: Ah, tá.
0: Outros 500, outros 500 daí. Também, Ude, tudo de bom pra ti.
1: Também temos aqui conosco a Vera Chiesini participando conosco.
0: Oi, Vera, tudo bem? Abraço pra ti, pro Sadi, pra toda a turma aí, toda a turma Chiesini, né? Obrigado pela parceria de sempre.
1: E a provocação continua.
0: Que provocação? De almoços?
1: É.
0: Ai, ai, ai, ai. O pessoal vai pensar que é tudo festa de comunidade isso aí daqui a pouco, né? Daqui a pouco eu tenho que fazer o comercial.
1: Sabe o que é o pior?
0: Oi.
1: É do nosso comunicador Flávio Antônio Balejo.
0: Não creio, meu amigo Flávio Balejo. Olha, eu não sei se aquela tua cuca lá vai existir mais, tá? Porque tu tem que repensar melhor aí o que tu tá fazendo com essas coisinhas boas aí. A tua esposa é uma cozinheira de mão cheia, pelo que estavam me contando aqui fora do ar, né?
1: É, nos bastidores eu contei um pouco das delícias da...
0: Isso, então...
1: Lisete. Lisane.
0: Isso, da Lisane, muito bem. Abraço pra Lisane e pra família do Balejo. É... Tem que tomar cuidado com as delícias que tu traz pra cá, né? Porque às vezes tu... Por exemplo, se leva na sexta-feira, segunda-feira vai ter dado sumiço, né?
1: Mas não chega nem no sábado. No sábado já não tem.
0: Ai, ai, o Luiz Henrique Guarnieri também faz um capricho, né?
1: Pior que vou ter que defender o coitado, que dessa vez não foi ele.
0: Não foi
1: ele. Vou contar uma história de bastidores. Na quinta-feira foi feito um bolo de cenoura aqui pra nossa equipe,
0: opa,
1: né? Tá. O De Lucas veio aí, falou, não, vou deixar... Aí, como amanhã é amanhã, né? Eu vou ficar tranquilo que o Luiz Henrique não está.
0: Tá bom. E aí?
1: Beleza. Chegou a sexta-feira de manhã, né? O De Luca, nosso porteiro aqui que abre a rádio.
0: Muito bem.
1: Não tinha mais o bolo. Tinha só a forma, assim, do... Estava de molho pra ser lavada.
0: Ah, tá. Ele e o nosso grandioso Frei Aldo Colombo, né? Muito bem. Abraço pra vocês, turma.
1: Daí, fica aí o enigma. A preocupação
0: fica
1: dele...
0: Fica inquieta, a dúvida, né?
1: Era com o Luiz. O Luiz não estava na quinta de tarde.
0: Tá.
1: No sábado, na sexta de manhã já não tinha mais bolo.
0: Ah,
1: quem
0: é
1: comeu?
0: Fica
1: aí a incógnita.
0: Abertas votações, tá? Em quem vocês votam? No Balejo, no De Luca?
1: Não,
0: no...
1: o De Luca não comeu.
0: O De Luca não comeu, ele abriu a rádio.
1: Temos
0: só, né?
1: Eu, Flávio Antônio Balejo, Thay Pereira, Jennifer Carniel, Leandra Vitória e Henrique da Fonseca. Temos 7 suspeitos.
0: Eu voto na 8ª alternativa, que é todas as alternativas anteriores, tá? Ai, ai, essa turma é show de bola mesmo. Abraço. E aí a Udi, que também... ela faz as coisas boas também, né?
1: Com certeza.
0: Não posso deixar de falar isso, né? Eu acho que já tenho algum salário perdido lá. Perdido não, investido. Investido,
1: é,
0: né?
1: É isso aí, investimento.
0: É investimento, com certeza. Mas quem temos aí, Dudu?
1: Daí aqui, completando, né, seu Flávio Balejo. Vem Dudu e Dani, costelão esperando.
0: Não acredito. Costelão ainda, rapaz. Aquele costelão 12 horas de chão, é isso mesmo? Não acredito.
1: Não, é um mais humilde, mas...
0: Mais humilde, mais simplificado.
1: Olha o combo que
0: mais importante
1: está na churrasqueira.
0: É ter carne, rapaz. O que que estamos exigindo?
1: Exatamente.
0: Estamos vindo aí.
1: Temos um costelão, dois espetos de coxinha de frango, um espeto de salsichão e um de abacaxi.
0: Ô, louco, até abacaxi com aquela canelinha.
1: Uhum.
0: Meu amigo, isso aí é elite demais. Aquele churrasco que, não vou falar que é raiz, né? Mas no capricho.
1: Não é raiz porque não é no tonel, é na churrasqueira de tijolinho.
0: Ah, é na churrasqueira de tijolinho, tá certo. É espeto de pau, é espeto de inox.
1: É inox.
0: Ah, então é um pouco
1: menos
0: raiz. Então
1: é bem Nutella,
0: raiz, né?
1: É bem Nutella.
0: É. Ai, ai, turma, sensacional. Que e, churrasquinho no capricho, hein? Vocês não passam mal, não. Vocês passam bem pra caramba.
1: Passam.
0: Aí. É, e a gente passa mal aqui de vontade, né? Mas tudo certo. A gente é amigo da mesma forma, tá bom? Baita abraço e quebra a costela pra vocês.
1: E pra compartilhar a informação...
0: Oi.
1: Chegou o endereço da Rapadura de Chocolate.
0: Eita, nós.
1: Podemos ir visitar.
0: Eita, fala só o bairro, só o bairro.
1: Chácaras.
0: Chácaras, mas... Meu Deus, Márcia, que... Eu acho que tu cometeu um pequeno erro aí, porque a turma aqui vai, né? A gente não recusa. Ai, ai, mas faz parte, tudo bem. Agora 1h12, meus amigos. Tem mais alguns abraços aí, Dudu? Mais dois abraços, vamos deixar então.
1: A Tatiane Valduga participando conosco.
0: Oi, Tati, tudo bem?
1: E parabeniza o seu pai, Nilson, que esteve de aniversário no dia 25.
0: Parabéns, Nilson. Tudo de bom pra ti. Feliz aniversário.
1: Um abraço da esposa Ed e das netas Gabriela e Manuela.
0: Que maravilha. As netas aí parabenizando o vovô. Que alegria. Família reunida. Show de bola. Mais quem?
1: Temos também aqui o Henrique participando conosco.
0: O Henrique, olha que legal, Henrique. Valeu tua participação também.
1: Gostaria de mandar um abraço especial para meu pai Timbica, lá no Cuiabá.
0: O Timbica! Ê, Timbica, baita abraço pra ti no Cuiabá. E deve estar nos escutando aí pelo site aplicativo da tua rádio. Valeu demais tua participação, hein? Show de bola. Por enquanto era isso aí, meu amigo.
1: Por hora, sim.
0: Então agora a temperatura em 16 graus.
1: 17? Subiu.
0: Esse termômetro hoje...
1: Ele tá de sacanagem.
0: Tá de sacanagem. Esse clima também, olha, mas não vamos botar a culpa em ninguém, né? Eu tô achando que é o Dudu que tá dando umas assopradas no termômetro, né? Mas
1: eu já falei que eu tenho meu segredinho,
0: não,
1: né?
0: Eu não vou culpar ninguém sem provas, né? Porque
1: isso
0: senão
1: aí.
0: Dá perigo de ir no tribunal, assim como diria o Gilberto e o Gilmar, né? Que nem eu assino com um X. Mas vamos de música, meus amigos, pois faltam apenas 46 minutinhos de programa Alô Caminhoneiro.
1: Bom de matemática.
0: Vocês que estão... Ó, tu viu? O cara tá estudando.
1: Uhum.
0: Demorou bastante tempo pra mim me acostumar, tá bom? Eu admito isso aí. Pessoal do trecho aí, pessoal da estrada do Tapetão, mandem os seus áudios aqui que a gente vai reproduzir no ar, a gente vai conversar, manter aquela prosa sensacional.
1: Tem um chegando ali, ó.
0: Tem um chegando?
1: O tal de Tato Morungaba?
0: Ô, Tato, aniversariante do dia, então pode puxar o maneco e vem pra cá, porque enquanto tu vai preparando aí a tua voz, vai aquecendo a voz pra falar
1: isso
0: bonito aqui no ar, né? Já vou anunciar pra vocês, turma, o nosso bloco musical especial aqui, que agora tem duas bandinhas selecionadas, Banda Motriz Lágrimas, também Daniel com Meu Reino Encantado, e fechando com Porto do Som, Me Leva Pra Tua Casa, e leva pra casa mesmo que nós vamos comer churrasco, tá bom?
1: Isso aí.
0: Ai, ai. Tato Morungaba na área, diretamente de São Paulo, aqui para o Rio Grande do Sul, lança a voz, meu amigo, boa tarde.
1: Vamos ver o que ele manda.
2: Ô, Roberto Ferrante. Boa tarde, um abraço pra ti, boa tarde, abraço Dani, boa tarde, um abraço Dudu.
0: Valeu demais.
2: Roberto só em casa, se recuperando,
0: muito
2: graças
0: bem,
2: a Deus.
0: Muito bem, isso aí.
2: Melhoras aí, meu irmão. Tudo de bom aí, viu? Tá. Ô Dani, Dudu, abraço a todos os ouvintes da Rádio Garibaldi.
0: Valeu.
2: Tato Morungaba por aqui. Rádio operando aqui no QTH, Morungaba, São Paulo, Brasil, mundo. Ai, lasqueira, estamos aqui. Estamos comemorando 5.5 hoje.
0: 5.5.
2: Minha neta, 5 aninhos.
0: Que motorzaço.
2: Ontem, então juntemos tudo aqui. Temos aqui tomando umas cachaças e comer um bolinho.
0: Ah, tá bom, né?
2: Abraço pra todos aí do dia a dia aí da Rádio Garibaldi.
0: Valeu.
2: Deus abençoe a todos.
0: Amém.
2: Roberto, melhoras aí, meu irmão. Volta ligeiro aí, se Deus quiser. Abraço a tutti quanti. Tudo bom.
0: Ancati, parabéns. Olha, essa combinação eu nunca vi, bolinho com cachaça.
1: É,
0: né?
1: Eu também não.
0: Mas tudo bem, a turma que manda, né? Vocês que sabem o que vocês fazem. Já vi gente comendo maionese com sopa de capelete. Esse cidadão sou eu, como diria o Roberto Carlos, esse cara sou eu, né? Mas tudo bem. Isso aí não é assunto pra agora, né? Pro pessoal não julgar e não pensar que nós somos tudo maluco, né? Um pouquinho, né? Não dá pra negar, né?
1: Mas os fiozinhos, volta e meia, se encosta, né?
0: Os fiozinhos às vezes dá uma encostada, faltam uns parafusos na cabeça, mas nada que a gente passa na mecânica, coloca os parafusos de volta, tá bom? Abraço, turma. 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Bloco de música selecionado, então vamos embora, logo logo a gente volta.
1: Bora!

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10: Alegria franciscana. Quando se pensa em Francisco de Assis, logo se pensa em sua alegria, que era esbanjada com todo o seu ser. Como também eu posso ter esta alegria, Frei? Estando cheio, cheia do Espírito Santo, deixando-se inundar pela presença de Deus. A alegria franciscana é viver pela força do Espírito, é se abastecer da oração e da vida da Igreja. Não tenha medo de se aproximar de Deus e da sua Igreja. Assim, encontrarás a verdadeira alegria, que é o próprio Cristo. Seja um franciscano, seja uma franciscana, paz e bem.
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0: Maravilha, meus amigos, agora são 1:34, temperatura atual, Eduardo Bacon da Silva.
1: Subiu.
0: Subiu.
1: 17 graus.
0: Olha aí que maravilha, vai embora
1: a chuva. Tá nesse já... ping-pong hoje, né, 16, 17.
0: Pois é, a gente não sabe de nada, inclusive eu suponho que tem alguém dando uma mexida no nosso termômetro aí, que ele está entre nós nesses estúdios, mas eu não vou falar nada.
1: Não tem como provar, então.
0: Não tem como provar, então eu vou ficar bem quietinho na minha, tá certo? Abraço, turma, obrigado demais por vocês que estão participando sempre conosco no nosso Alô Caminhoneiro. É, obrigado a todos os motoristas que mandam aquela mensagem pra turma que tá na estrada, o tapetão, e pra quem tá em casa, né? Alô 10, valeu demais pra turma que também faz aniversário hoje. Tato Morungaba fazendo 5-5, que motorzaço graúdo, hein? Show de bola! A experiência sempre fica maior, né? Com certeza. E é isso que a gente leva da nossa vida. Valeu demais, Tato. Valeu, turma da estrada. Brigadão. Alô, César Aliati Polegar. Foi abraçado pela irmã, né? Pela Erna. Olha que legal. É, abraço para toda a turma que também nos ligou pelo 34647508, mas temos alguns abraços ainda para mandar lá no nosso painel, no nosso WhatsApp 991185011, inclusive é o nosso último bloco de programa, né,
1: isso,
0: Dudu?
1: Aí.
0: Então vale lembrar que é a última chance para você mandar aquela mensagem no capricho, tá certo? Dudu, contigo, vamos lá.
1: Temos aqui, fechando conosco as participações, o seu Rudimar Postinger.
0: Alô, Rudi! Tudo certinho? Que maravilha! Ele que deve ter pedido atuais, né? Ele pediu atuais antes, se eu não me engano.
1: Ele pediu aqui, vai embora.
0: Ah, tá certo, beleza. Sim, tá certo. Depois eu vou estar buscando essa música aí. A gente vai estar colocando ela na programação também. Mas temos pra tocar do atuais antes de ir embora, né? É, foi pedido da turma, a gente acabou se passando na programação aqui porque tinha muito pedido, mas agora a gente vai incluir ela na primeira desse bloco. Depois vai ter mais umas músicas no capricho. Tem o que ali selecionado, do já vamos anunciar o bloco,
1: vamos,
0: de começo. Temos Antes de Ir Embora,
1: dos atuais. Na sequência vem João Mineiro e Marciano, Ainda Ontem, Chorei de Saudades.
0: Pra turma da estrada, essa eu mando pra turma da estrada, que gosta bastante dessa dupla, sensacional também.
1: E ainda Eduardo Costa com O Amor de Violeiro.
0: Escolhida a dedo pra vocês, turma. Essa música muito bonita do grandioso Eduardo Costa ainda continua nos palcos, encantando a turma que participa dos shows dele, né? Tá maravilhoso, tá sempre maravilhoso. E, inclusive, abraço novamente pra turma que não escutou aí dos agrupamentos. Valeu demais a turma dos grupos aí do WhatsApp, GDA, GFA das Antigas, enfim. Abraço toda a turma, o Cláudio Rigatti, Rigatrans e Rodoviva Transportes aí, sempre conosco também na audiência. Valeu, turma, demais o Márcio. Valeu, turma aí da Pérola Negra Transportes, Luciano Carminati.

0: Tati também. Valeu, turma. Tamo junto sempre. E agora, abraços. Temos mais abraços no WhatsApp,
1: temos,
0: né?
1: Que participou aqui também nesse domingo conosco, a Kika Pazini.
0: Olha aí,
1: participou aqui sempre.
0: Muito bem.
1: Marcando presença conosco. E também o Gilmar Peruchini chegando aqui agora.
0: Olha, Gilmar, tamo junto. Valeu tua participação aí.
1: Que é maravilha. Isso. Encerramos os serviços por hoje.
0: Encerramos os serviços e temos mais umas músicas aí pra galera que curte bastante.
1: Com certeza.
0: Então vamos embora. Daqui a pouco, se chegar mais abraços e que tenho mais abraços pra mandar. Logo, logo, depois desse bloco musical sensacional. Vamos embora, turma. Agora, 1h38.

0: Valeu demais, turma da estrada, obrigado por tudo, sempre nosso Alô Caminhoneiro, sempre no ar nos domingos, aqui para a turma da estrada e comunidade e região. Valeu demais todo mundo que participa pelo nosso WhatsApp, valeu demais para você que nos liga, para mim e para o Dudu quando não estamos no ar, no nosso telefone fixo aqui da rádio, e a turma da estrada que manda aquele áudio no capricho, aquelas imagens do churrasquinho, né? Os tentadores, é. 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Dudu, muito obrigado sempre pela tua parceria.
1: Valeu, Dani.
0: Valeu, tamo junto. Pessoal, pra quem tá desejando as melhoras para o Roberto, ele também nos deu uma ligadinha aqui pra falar que agradece a todo mundo que manda as melhoras, né? Enfim, a gente agradece demais. E valeu, turma, que participa sempre aqui no nosso Alô Caminhoneiro, pessoal da estrada. É, abraço pra todos os agrupamentos, né? Pessoal do GDA, GFA das Antigas. Valeu, 10, valeu, Tato Morungaba, César Aliati, entre outros que agora não vou me lembrar o nome de todo mundo. Graxaim, né, que participou hoje também. Baita abraço. 10 pras duas também que tá por casa hoje. Que maravilha. Dudu, temos que fechar com música.
1: Temos.
0: E música boa na conversa. Tivemos o Eduardo Costa aí com Amor de Violeiro pra fechar esse último bloco. Temperatura atual:
1: 16.
0: 16 graus. Que maravilha. Agora são 10 minutinhos faltando para as 2 horas da tarde, 1h50. Simbora, porque temos
1: Gino e Geno indo pra Goiânia.
0: Indo pra Goiânia, hein? Vamos lá ver a capital.
1: E pra encerrar os trabalhos, um pedido da audiência, né?
0: Pedido da audiência.
1: JM, feliz aniversário.
0: O Dudu quis deixar pra finaleira pra parabenizar todos que estão aniversariando hoje. Então, essa é a nossa homenagem para todos que estão fazendo aniversário hoje.
1: Hoje, amanhã, a Vitalina.
0: Amanhã.
1: E pra todo mundo que vem.
0: Isso, o pessoal que já fez aniversário também, assim como o seu Ibanor Matuelo, o Lambari, valeu demais. Valeu pelos convites, né, pra almoçar na casa de vocês, turma. Obrigado demais pela companhia, sempre pela risada. Tamo junto! Vamos lá, ótima semana a todos. Até domingo que vem, porque vamos ter domingo em festa Alô Caminhoneiro no próximo domingo, se Deus quiser e Ele quer. Baita abraço.
1: Só um detalhe.
0: Diga.
1: Apresentação especial de Daniel Sartori e Henrique da Fonseca.
0: E Henrique da Fonseca, porque Dudu vai tirar um descanso, né? Merecido, meu amigo.
1: É isso aí.
0: Merecido, se trabalha demais. Então,
1: no outro domingo, tamo aí de volta pra seguir com a folia.
0: É só dar aquela respiradinha. É
1: exatamente.
0: Né? Aquela respirada.
1: Se preparar pro 7 de setembro.
0: Exato, porque vem trabalho forte por aí, né? Exatamente. Muito trabalho pela frente pra todos nós, inclusive dar aquela melhorada nessa rinite aí, né?
1: Com certeza, que estamos precisando.
0: Perfeito. Então, melhoras pra ti também, meu amigo.
1: Obrigado, Dani.
0: Obrigado sempre pelo trabalho excelente. Então, paz e bem pra todo mundo, turma. Até domingo que vem. Valeu, baita abraço.
1: Paz e bem.

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16: 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Então chega de conversa e vamos trazer já nossa primeira sequência musical. Temos aí nesse bloco, tem Luan Santana, tem Skank, tem Bruno Marrone, tem Ahá, Edson e Hudson. Enfim, um mix aí de todos os estilos e você pode pedir a tua música, oferece pra alguém ou só pra gente curtir juntinhos. 549-9953-0616. Bora lá, trazendo o Luan Santana.

0: Edson e Hudson, cada volta é um recomeço. Curtimos Ahá, Take On Me. Bruno e Marrone, Não Recomendo. Skank, Três Lados. Abrimos com Luan Santana, Clone. Esse é o nosso programa de domingo aqui na Rede Tua Rádio. Eu sou Alice Corrêa, te fazendo companhia nessa tarde. E como é que tá o tempo aí? Conta pra mim. Manda no 549-9953-0616. Pede tua música também. A gente curte juntinhos por aqui. Aqui na Rede Tua Rádio, música e informação. Nós vamos até o nosso site em tuaradio.com.br conferir as informações publicadas pela nossa equipe de reportagem, trazendo destaque da Tua Rádio Veranense, de Veranópolis. Trânsito segue liberado na Serra das Antas neste domingo. Orientação das forças de segurança para os motoristas que trafegam pela Serra das Antas é que mantenham a atenção e respeitem as sinalizações. Então, o trânsito segue liberado e sem intercorrências neste domingo na BR-470, no trecho da Serra das Antas, entre Veranópolis e Bento Gonçalves. A chuva registrada na região no sábado não provocou alterações no fluxo de veículos ou registros de ocorrências na rodovia. O tráfego segue normalmente pelo trecho que permanece liberado 24 horas desde o fim de julho, quando o Departamento Nacional de Infraestrutura de Transportes, o DENIT, anunciou a retomada do fluxo contínuo entre os dois municípios. Orientação das forças de segurança para os motoristas, então, que trafegam, né, pela região ali da Serra das Antas, é que mantenham a atenção e respeitem também as sinalizações. Esse destaque completo está disponível em tuaradio.com.br. Agora 2h21.
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0: Essa é Marília Mendonça e a música Leão. Curtimos também Engenheiros do Havaí, Sopa de Letrinhas, nosso rock gaúcho. Agora 2h28. Esse é o nosso programa de domingo aqui na Rede Tua Rádio, para você participar, pedir tua música, interagir com a gente. É no 549-9953-0616. Pede tua música, oferece para alguém especial ou só pra gente curtir juntos. Tá valendo. Na volta do intervalo, muito mais informação pra você, informação e música nesta tarde de domingão. Não sai daí que eu já tô de volta.
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2: 2h29.
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1: Unilo Rufi e trai a véia. 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

Agora 10 minutos, faltando para as 3 da tarde. Este é o nosso programa de domingo aqui na Rede Tua Rádio. Curtimos Capital Inicial, Eu Nunca Disse Adeus, Panda, Eu Te Seguro, Europe, The Final Countdown, Traia Véia, Eu Não Prevê, participação de Murilo Ruffi. E abrimos com Michael Jackson, Beat It. Nosso programa de domingo, muita música boa e, claro, muita informação também. Por isso, já vamos trazendo mais destaques. Trazendo informação para você, nosso amigo ouvinte. Olha só, o Brasil está participando de uma pesquisa que busca a cura da hepatite B. Um estudo global contará com 150 voluntários no país. Duas universidades públicas aqui do Brasil estão se unindo a instituições internacionais na busca de novos tratamentos e até mesmo de uma cura para a hepatite B. O consórcio é liderado pela Faculdade de Medicina da Universidade Johns Hopkins, nos Estados Unidos, e é composto por grupos de pesquisa no Brasil, Índia, Senegal e Uganda. O Brasil é representado pelo Hospital Universitário Cassiano Antônio Moraes, da Universidade Federal do Espírito Santo, e pela Universidade de São Paulo. A pesquisa global irá observar a nível celular tanto o comportamento do vírus em pacientes de diferentes países, como as respostas imunológicas das pessoas infectadas. Serão analisadas também pessoas infectadas ao mesmo tempo por hepatite B e HIV. Então, o objetivo dessa pesquisa, e conforme a professora do Hilken UFIS, a hepatite B não tem cura, então esse é o grande objetivo global. E referência no assunto também, né, a professora Tânia Reuter. O primeiro objetivo é eliminar as hepatites virais, no nosso caso aqui, eliminar a hepatite B como problema de saúde pública até 2030. O consórcio foi criado em 2023, mas acabou sendo suspenso em 2024 e retomado no ano seguinte. Aqui no Brasil, o estudo teve início este ano, deverá durar cerca de 5 anos. Metodologia integra pesquisa científica básica com prática clínica. A pesquisadora, né, explica que os pesquisadores também vão observar 600 pacientes com hepatite B e com a co-infecção por hepatite B e HIV por cerca de 4 anos e meio cada. Serão 150 pacientes de cada país e desses 75 serão analisados pela equipe dela. Então, esse destaque aí, bastante importante, né, para o avanço aí da saúde em todo o mundo. Destaque do Brasil, né? Participando dessa pesquisa, então, que busca a cura da hepatite B. Agora, 7 minutos, faltando para as 3 da tarde. Seguimos agora com muito mais música. Tá chegando os Barões da Pisadinha. Boa tarde.

0: Bonnie Tyler, Holding Out for a Hero. Curtimos também os Barões da Pisadinha, Recairei. Agora 3 horas, 3 da tarde deste domingão, dia 30 de agosto. Coisa boa de fazer companhia aqui na Rede Tua Rádio. A gente vai para um breve intervalo, já voltamos com muito mais programa de domingo. Não sai daí.
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1: Estamos de volta com o nosso programa de domingo, agora 3:04. Um ótimo domingo para você que segue na nossa companhia. Você pode participar com a gente mandando teu recado no 549-9953-0616. Pede tua música, oferece para alguém. E também esteja nos fazendo companhia aqui na Rede Tua Rádio. Me conta o que tu tá fazendo nesse momento. Tomando o teu chimarrão? E aí, como é que tá o tempo aí na tua cidade, aí na tua casa, tudo certo por aí? Conta pra mim no 549-9953-0616. Tá chegando nesse bloco César Menotti Fabiano, também tem Fiduma e Jeca, Gustavo Lima, tem The Cure, tem Elton John. Enfim, um bloco aí cheio de música boa pra gente poder curtir juntos.

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0: Elton John e Dua Lipa, Cold Heart. The Cure, In Bed When Days. Curtimos também Gustavo Lima, Nem Dormindo Consigo Te Esquecer, com Bruno e Marrone. Curtimos também Fido Mijeca, Bora Viver. Abrimos com César Menotti e Fabiano, Aí Cê Me Quebra. Participação de Gustavo Lima. Agora 3h22, esse é o nosso programa de domingo. Muito prazer, eu sou Alice Corrêa, te faz companhia nessa tarde de domingo. Me conta como é que tá aí do outro lado. Tudo certo por aí? Tomando teu mate ou tá aí curtindo a nossa programação? Pessoal, tem pessoal que almoça esse horário também, né? Ainda mais no domingo. Dá uma atrasadinha aí, né? Coisa boa. Então me conta aí o que, que tu tá fazendo nesse momento. No 549-9953-0616. Você pode pedir tua música, mix aí de todos os estilos, pra gente curtir juntos. Ou se você quiser oferecer pra alguém, pra matar a saudade também, pode pedir aí tua música. Nós vamos trazendo muito mais músicas pra você. Tá chegando João Bosco e Gabriel com Diego e Vitor Hugo. Assume a gente.
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0: Muito boa tarde pra você.
2: Vamos falar de amor assim, amorzinho lá em cima, assim, Goiânia, vem. Fica bonito, vai.

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0: Estamos de volta com o nosso programa de domingo, agora 25 minutos faltando para as 4 horas da tarde. É sempre uma honra, uma alegria imensa te fazer companhia nas tardes da Rede Tua Rádio. Para você participar do nosso programa de domingo, é só mandar teu recado no WhatsApp no 549-9953-0616. Pede tua música, oferece para alguém ou só pra gente curtir juntos. E me conta também o que tu tá fazendo. Eu tô tomando meu chimarrão, viu? Tomando meu chimarrão. E hoje um dia instável aqui no nosso estado. Bastante lugares que estão aí com instabilidade, presença de alguma chuva, né? Nada muito forte. Inclusive na Serra Gaúcha, né? Já teve também esse quadro de instabilidade também. Nesse momento, um pouco nublado aqui na região de Caxias do Sul. Como é que está na sua cidade? Conta pra mim no 549-9953-0616. Tá chegando Banda Alma Nova.
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2: Bota a mãozinha pra cima assim, vamos lá! Senhoras e senhores, com vocês, Nando Rosa.

0: Valeu, Nando! Obrigado! Tamo junto!
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11: Agora 4:04, temperatura 15 graus, tá caindo um pouquinho, viu, aqui na Serra Gaúcha. Muito boa tarde para você que segue na nossa companhia aqui no nosso programa de domingo da Rede Tua Rádio. Para você participar com a gente é no 549-9953-0616. Manda teu recado, pede tua música. É sempre uma honra, uma alegria imensa te fazer companhia aqui na Rede Tua Rádio. Me conta como é que tá o clima aí. Aqui em Caxias do Sul choveu, viu? O pessoal aqui da região deve ter recebido aí essa chuva, né? Nada muito forte, mas agora com essa trégua. Mas permanece, né, com instabilidade em praticamente todo o nosso estado. Então vamos trazendo mais um bloco de muita música boa. Nesse bloco temos Luiz e Maurílio, tem Gabriel Expresso, Paula Fernandes, tem Fernando Sorocaba e uma galera que manda bem demais.

0: favor, Eduardo.
1: Obrigada, gente.
2: Obrigado, Lino. Obrigado.
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0: Menina de Fivela, Fernando e Sorocaba. Right Said Fred, Don't Talk Just Kiss. Também curtimos Paula Fernandes, Amar de Novo, Gabriel Expresso, Montanha Russa, com Augusto e Rafael. Também curtimos Luísa e Maurílio. Para você participar com a gente é no 549-9953-0616. Eu tenho um recadinho aqui que eu vou colocar no ar, porque ele é muito especial, tá? Então, fala comigo.
1: Oi, Alice Correia, por aqui Gilmar Ferreira, na estrada, te ouvindo, bom trabalho aí, colega. Olha, estou na BR-116, entre Vacaria e São Marcos, com direção a Caxias, chove nesse momento, não, mas chuva muito forte, mas chove, então também fica o alerta aí para os motoristas, tá bom? Tá pegando bem aqui o som da 79.9. Abração aí para todos também. Bom domingo.
0: Um abraço, Gilmar, querido. Tá na estrada, né? E nos acompanhando. Que coisa boa. Que honra, viu, Gilmar? Tudo de bom para você. E vai com cuidado, viu, na estrada. Tá aí, como o Gilmar falou, né? Tá com instabilidade, chove, né? Em toda, praticamente toda a região aqui da serra e também os campos de cima da serra, então vai com cuidado aí, viu, Gilmar? Obrigada pela companhia, o carinho de sempre, Gilmar, que voltou nessa semana aí das férias. Depois de 75 dias de férias, ele está de volta. Um abraço, Gilmar. Tudo de bom, viu? 422, para você participar com a gente é no 549-9953-0616. Mais uma sequência, temos aí Barão Vermelho, Jay Giovanni. Muita coisa boa aí pra gente ouvir nesse bloco.
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0: Estamos de volta com o nosso programa de domingo, agora 24 minutos faltando para as 5 da tarde, tá passando rapidinho, né? E conta pra mim como é que tá aí do outro lado. Tá tomando teu café da tarde já? Ou ainda tá só no chimarrão? Conta aqui pra mim no 549-9953-0616. Tá chovendo aí? Aqui choveu um pouquinho, depois parou. Uma garoa leve aí em alguns pontos, né, da nossa cidade. Então, se você for sair, né, leva teu guarda-chuva aí pro que vai precisar e leva também um casaquinho, né? A gente abria a programação com 16 graus, agora já está em 14 graus. Então vai caindo, né, a temperatura aqui na Serra Gaúcha, também nos campos de cima da serra. Seguimos com muito mais música, tá chegando Teodoro Sampaio.
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0: Muito boa tarde pra você.

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0: Sinônimos, pensa em mim. Esse é dos Amigos. Agora 5:02. Curtimos também Culture Club, Karma Chameleon. Curtimos também Tradição, Quem Mandou Largar de Mim. Participação de João Bosco e Vinícius. Também Joel Carlo viralizou. Yasmin Santos, Nem a Pau. Bon Jovi, Keep the Faith. E abrimos aí com Teodoro Sampaio, Passe Livre. Esse é o nosso programa de domingo, deste domingão, dia 30 de agosto. A gente vai para um breve intervalo e já voltamos com muito mais música. Muito mais programa de domingo.
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1: Programa de domingo voltando aqui na Rede Tua Rádio, agora 5:06. E chove em Caxias do Sul neste momento, viu? De onde nós estamos aí transmitindo o programa de domingo aqui na Rede Tua Rádio. A gente segue até as 6 horas trazendo muita música boa. Tá chegando a hora da gente curtir um pouquinho de música gaudéria por aqui. Então, pra você que tava esperando as músicas gaúcha, essa é a hora, então aumente o volume do teu rádio. Nós vamos aí puxar umas vaneiras. Vamos fazer aquele bailão, coisa bem boa, nesse domingão, dia 30 de agosto. Me conta aí o que tu tá fazendo nesse momento no WhatsApp, no 549-9953-0616. Já tô chegando por aqui, chamando João Luiz Correia.

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0: Estamos de volta com o nosso programa de domingo, momento que o nosso relógio marca 24 minutos, faltando para as 6. E a temperatura tá caindo, tá? 14 graus neste momento na região da Serra Gaúcha e os campos de cima da serra também aí com queda na temperatura. Hoje, 30 de agosto, domingão. Mais um domingo, né? O último domingo, inclusive, deste mês de agosto, né? Final amanhã, segunda-feira, é dia 31. Então, se foi já o mês de agosto. Na terça-feira, já iniciamos aí setembro. E me conta o que tu tá fazendo nesse momento. Tudo certo por aí? Me conta no 549-9953-0616. Pede tua música, nós estamos rodando agora as Galdérias. Pra você que gosta de uma música gaúcha, pode pedir a tua, oferece pra alguém em especial. E claro que a gente vai curtir juntos. Certo, meu povo? Tá chegando Gaúcho Guapo, tem Walter Moraes, tem os Quatro Galdérios, tem Luiz Cláudio e Baita Baile. Tem bastante música boa chegando nesse bloco.
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César, Yanel e Vila Gran, Romance do Mascarado. 5 minutos faltando para as 6. Este foi o nosso programa de domingo de hoje. Agradeço demais pela tua companhia, tua participação. Na sequência, a gente segue com muito mais música. E eu tô de volta na programação amanhã, a partir do meio-dia, trazendo o No Ponto, muita informação para você. Claro, fique por dentro de tudo que acontece por aqui em tuarádio.com.br ou nas nossas redes sociais, é só buscar no @RedeTuaRádio. A todos um forte abraço, um ótimo restante de domingo para você. Paz e bem.

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9: Já chega, meu parceiro João Luiz Correia, pra cantar e tocar essa marca comigo.
10: Mas tô chegando, Paulo Velho.
9: Chema, João Luiz, essa não é a Super 8, Che?
10: Mas só um pouquinho, que já tá aqui, rapaz, nos arreios.

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1: E que a força do medo que tenho não me impeça de ver o que anseio. Que a morte de tudo em que acredito não me tape os ouvidos e a boca. Porque metade de mim é o que eu grito, mas a outra metade é silêncio. Que a música que eu sou longe seja linda, ainda que tristeza. Que a mulher que eu amo seja para sempre amada, mesmo que distante. Porque metade de mim é partida e a outra metade é saudade. Que as palavras que eu falo não sejam ouvidas como prece e nem repetidas com fervor. Apenas respeitadas como a única coisa que resta um homem inundado de sentimento. Porque metade de mim é o que ouço, mas a outra metade é o que calo. Que essa minha vontade de ir embora se transforme na calma e na paz que eu mereço. Que essa tensão que me corrói por dentro seja um dia recompensada. Porque metade de mim é o que penso, e a outra metade é um vulcão. Que o medo da solidão se afaste. Que o convívio comigo mesmo se torne ao menos suportável. E o espelho reflita em meu rosto um doce sorriso que me lembra ter dado na infância. Porque metade de mim é a lembrança do que fui, a outra metade eu não sei. Que não seja preciso mais do que uma simples alegria para me fazer aquietar o espírito. E que o teu silêncio me fale cada vez mais. Porque metade de mim é abrigo, mas a outra metade é cansaço. Que a arte nos aponte uma resposta, mesmo que ela não saiba. E que ninguém a tente complicar, porque é preciso simplicidade para fazer ela florescer. Porque metade de mim é a plateia, e a outra metade é a canção. E que a minha loucura seja perdoada, porque metade de mim é amor, e a outra metade também.

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